0: demais. É forró, minha gente.
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0: Essa é a programação mais alegre do seu rádio. Estamos ouvindo Forró Mania com o melhor deste ritmo dançante. Em instantes eu volto com mais, não saia daí.
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Boa noite, pessoas, homens, mulheres, gente, e gente que gosta de boa música. Sejam bem-vindos ao Música e Memória. Aqui a gente não toca música só para ouvir. A gente toca para lembrar. Porque toda vez que o primeiro acorde cai, a saudade abre a porta. E quando ela entra, não vem sozinha. Vem trazendo a mesa vazia do seu pai, como um naquela mesa. Vem com um copo na mão e o desabafo no balcão, igual ao desabafo que a gente faz com o garçom. Vem com aquela promessa maluca de tirar alguém do lugar onde a vida colocou, igual ao homem de eu vou tirar você desse lugar. A saudade, a saudade, ela não pede licença. Ela chega com os detalhes que a gente jurou esquecer. O perfume, a música, o jeito de rir. Detalhes que, como canta Roberto Carlos, vão te perseguir. Não importa com quem você esteja. E até o amor, e até o amor que virou rotina ganha poesia aqui no programa Música e Memória. Porque Raul Seixas já dizia: às vezes o que sobra entre duas pessoas é só o máximo divisor comum. O pouco que ainda une quando tudo mais se foi. Então, respira fundo, ajusta o volume. Hoje a trilha sonora é de fossa, de ironia, de promessa e de lembrança. Porque aqui no programa Música e Memória, a gente prova uma coisa bem simples. Quem tem saudade tem história. E quem tem história nunca está sozinho. Fica com a gente nesta noite de sábado, onde as temperaturas nos convidam a ficar em casa, ou no melhor lugar que tiver para você, ouvinte do programa, aqui na Rádio Pedra FM. Hoje começo o programa falando sobre o tempo, a música falando sobre o tempo. O tempo não para, o tempo não para, de Cazuza. Esta música foi escrita após o cantor receber o diagnóstico de HIV, de AIDS. É um grito contra a hipocrisia e a estagnação da sociedade. Cazuza escreveu em 1988, um ano após o diagnóstico da doença. É cuspida na cara da hipocrisia quando ele diz: eu vejo o futuro repetir o passado. Não é pessimismo, não. É diagnóstico. Ele aponta a TV, a burguesia, o Brasil que finge que está tudo bem enquanto a vida escorre. Gravado ao vivo no Canecão, uma casa de show que existia no Rio de Janeiro, Cazuza já estava debilitado. A música vira grito de guerra.
O tempo dele estava acabando, mas ele não ia calado. É rock, é desabafo, é testamento, e o tempo de fato não parou. Com vocês, Cazuza, o tempo não para.

0: Obrigado.
1: O ano era 1973. O cantor Raul Seixas, figura que vai estar sempre presente aqui nas nossas noites. Sou Raul mesmo para fazer ruedeira, digamos assim, fossa, como se chamava na época, com matemática. Olha o título da letra da música cantada por Raul. Tu és o MDC da minha vida. Na matemática, MDC é a sigla para máximo divisor comum. Ele usa a sigla para falar de um amor suburbano, desgastado pela rotina, mas que ainda é um ponto em comum entre duas pessoas. A letra é irônica, é verdade, mas também dolorida. Ou seja, ironia e dor na mesma música. Tudo quando ele diz assim: tu és o MDC da minha vida, o que a gente tem de igual. É o Raul rindo da própria desgraça amorosa, misturando rock, cultura de bairro e inteligência pop. A música mostra que até na fossa o Raul não perdia a veia de provocador. Tu és o MDC da minha vida. Canta, Raul, canta.
2: Eu dedico essa música à primeira garota que está sentada ali na fila. Obrigado.

Essa música que eu vou tocar agora, inclusive, é uma música muito pedida nos programas de rádio, até aqui na Rádio Pedra FM, no programa do meu amigo Alfredo. Essa música foi escrita por Sérgio Bittencourt. Sérgio Bittencourt vem a ser filho de um grande instrumentista brasileiro chamado Jacó do Bandolim, e Sérgio fez essa música em homenagem ao pai, Jacó do Bandolim, um dos maiores intérpretes de choros do Brasil, que morreu em 1969. Então, em 1972, o Sérgio Bittencourt escreveu essa música. A cena da música, vocês vão perceber, é simples e universal. O pai, que já não está mais ali, mas deixou o lugar vazio naquela mesa de bar ou da sala de jantar, Nelson Gonçalves pegou a música e entregou com aquela voz chorosa, rouca, que parece que vai quebrar a qualquer momento. Não é só saudade de um pai, é saudade de qualquer pessoa que deixa a cadeira vazia. Por isso, virou hino de velório, não é? De reencontro e de saudade em todo aniversário, Natal, almoço de domingo. Aqui nós vamos ouvir a versão original, cantada pelo próprio compositor da música, Sérgio Bittencourt. Estamos acostumados a ouvir com Nelson Gonçalves, que é uma interpretação simplesmente maravilhosa. Mas hoje trarei o original cantado pelo seu criador. Sérgio Bittencourt canta Naquela Mesa.

Pois é, gente. Noite de sábado, eu aqui com vocês, falando de saudade, de coisas que passaram, tocando e ao mesmo tempo ouvindo uma boa música. É o programa Música e Memória no Ar, aqui na Rádio Pedra FM. Todos os sábados, eu, você, que está aí do outro lado, temos esse compromisso. Odair José, cantor muito ouvido, muito tocado na década de 1970, ele virou o rei da ruedeira, o rei da fossa. Ele cantava o que ninguém mais cantava. Nessa música, ele assume a voz de um homem apaixonado por uma prostituta e promete tirar do bordel para casar. Até aquela época, década de 60, 70, era muito comum os bordéis em todas as cidades, cidades grandes, cidades pequenas, aqui na Pedra mesmo, nós tínhamos um ambiente deste tipo, que era conhecido como Cabaré do Macena. Quem lembra? Você sabia que nós tínhamos ali na Rua da Usina? E não é que fosse um ambiente de promiscuidade. Na verdade, era um bar onde havia muita diversão entre homens e mulheres. Pois bem, a música, na época, foi um choque cultural. Era prostituída, amor romântico e casamento na mesma letra. A música sofreu censura pesada da ditadura. A ditadura barrou por atentar à moral e aos bons costumes. Olha, veja, a moral e aos bons costumes. Mas o povo na periferia e no interior transformou em hino. Odair falava direto com o Brasil real, sem maquiagem. O refrão: eu vou tirar você desse lugar, eu vou fazer você feliz, virou frase de boteco e de novela da vida real. Eu simplesmente acho essa música sensacional. Recentemente ela tocou em uma novela de Jacutinga, em um bordel. Foi muito interessante o momento em que ela vai embora e o ator, que era apaixonado por ela, que queria tirar ela daquela vida, mas ela preferiu continuar na vida. Mas é isso. Odair José, eu vou tirar você deste lugar.

Música e memória, noite de sábado, friozinho, aquele café ou outra bebida qualquer, e nós aqui juntos, trazendo a boa música. O que vem agora é algo mais recente. Anos 2000, 1999, década de 90, anos 2000. Pais e Filhos, Legião Urbana, Renato Russo. A música aborda a falta de comunicação familiar e foi inspirada por um suicídio real na família de um conhecido de Renato Russo. Russo escreveu depois que a filha de uma conhecida se jogou do quinto andar. Pais e Filhos é sobre a falta de ponte entre gerações. Quando ele diz estátuas e cofres e paredes pintadas, ninguém sabe o que aconteceu. A família tem tudo, menos conversa. Saiu no disco As Quatro Estações e virou música que pai e filho cantam juntos sem se entender. O grito é preciso amar as pessoas como se não houvesse amanhã. É pedido de socorro e conselho. Renato Russo transformou tragédia em abraço e salvou muita gente com essa letra.

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1: Música e Memória, o seu programa da noite do sábado. Muita música popular brasileira, mas também música internacional. Vamos escutar agora um hino de paz escrito durante a Guerra do Vietnã, lá no ano de 1971, pedindo um mundo sem divisões religiosas ou políticas. Como disse, lançada no auge da Guerra do Vietnã e do movimento hippie, Imagine nasceu como um manifesto de paz. John Lennon, que era um dos Beatles, escreveu a letra em casa, inspirado num livro de instruções poéticas da Yoko Ono, sua mulher. A ideia era simples e provocativa. Traduzindo do inglês para o português: imagine que não existe céu, inferno, países, religião, posses. Para ele, as divisões religiosas e políticas eram a raiz das guerras. A melodia é propositalmente simples, quase uma canção de ninar, para que a mensagem entre fácil. A canção, ela foi censurada

não é simplesmente uma música. É um exercício de imaginar um futuro diferente. John Lennon, Imagine.

música está presente na vida, creio eu, de todas as pessoas, mesmo aquele ou aquela que não escuta música popular, as músicas do mundo, como se diz por aí, mas na igreja escuta os hinos, os louvores, escuta o canto dos pássaros, que é pura música, não é? Então a vida está, a música está na vida de todas as pessoas. O conjunto, a banda inglesa Queen, cujo líder era o cantor Freddie Mercury, levou cerca de 3 a 4 anos para compor essa música, que é uma estrutura de ópera rock. Inclusive tem um filme, Bohemian Rhapsody. Ele chegava aos ensaios com pedaços da música escritos em guardanapos e pedaços de papel. A estrutura

é o que ninguém fazia na época. Começa como balada, vira ópera e explode no mais puro rock e fecha como balada de novo. Sem refrão tradicional, Fred nunca explicou o significado real da música. Dizia que era fantasia aleatória. Existem teorias sobre esta música que ele levou tanto tempo para compor. Existem teorias que falam sobre ele assumindo ser gay para a família, que é uma confissão de assassinato, que é um relato da própria vida. A mais provável é que Freddie Mercury deixou um propósito no ar. Para ele, a música era sobre emoção, não sobre lógica. Emoção não tem lógica. E assim, com vocês, Freddie Mercury.

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1: Noite de sábado também combina com música internacional. Hoje os Beatles estão presentes em duas músicas, já tocamos Imagine e agora Yesterday. Outro Beatle compôs essa música, que foi Paul McCartney. Sonhou com a melodia. O título provisório era Scrambling Eggs, ou Ovos Mexidos. Essa é a mais sonho da história do rock. Paul McCartney acordou uma manhã na casa da namorada em Londres com a melodia inteira na cabeça. Achou que tinha roubado de alguém. Ficou tocando para todo mundo, perguntando: isso é de vocês? Ninguém conhecia. Ninguém conhecia. A música demorou semanas para virar Yesterday. A letra fala de saudade e arrependimento e combina perfeitamente com a melodia melancólica. Paul McCartney gravou sozinho, com violão e quarteto de cordas, sem os outros Beatles. É a música mais regravada da história, com mais de 2.200 versões registradas. E tudo começou com um sonho e um prato de ovos mexidos. Yesterday.

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1: A noite de sábado, silenciosa, nos traz boas lembranças. Boas lembranças, sempre acompanhadas de boas músicas. Agora, um hino imortal de todos os bares desse país. O recifense Reginaldo Rossi colocou o garçom no papel de confessor e psicólogo de um homem que acabou de ver sua amada com outro. A história é simples, como já disse. O cara vê a ex com outro, entra num bar e desabafa com o garçom. Garçom, me vê mais uma dose para eu esquecer que ela me esqueceu. Reginaldo colocou o garçom no papel. A música estourou primeiro no Recife, naturalmente, e no Nordeste, onde o brega já era e é cultura popular. Depois tomou o Brasil inteiro. Até hoje, não existe boteco que não toque garçom numa madrugada. Garçom aqui nessa mesa de bar. Reginaldo Rossi, no programa Música e Memória. Garçom.

considerada por muitos a obra-prima de Roberto e Erasmo Carlos. É uma praga romântica, digamos assim, o eu lírico não ameaça, ele só avisa. Não importa com quem você vá, eu vou estar sempre com você. A letra é cheia de pequenos gatilhos. O perfume, a música, o gesto, o lugar. Já sacaram qual é? Detalhes que o novo amor nunca vai conseguir apagar. Roberto gravou com a orquestra e um arranjo dramático que virou música, ou que virou marca registrada. É vingança sem gritar, é ciúme elegante, e por isso a música dói até hoje em quem já foi deixada. Roberto Carlos, 1971, Detalhes.

Os segundos se passaram, com eles os minutos, vieram as horas, e o programa Música em Memória caminha para seu final. Como já é de costume,

ou melhor, um toque é pouco. 2. É bom. E 3 toques é bom demais. O trio Iraquitã sempre encerrando o nosso programa antes das grandes orquestras. Hoje, Maria Helena, A Volta do Boêmio e Hino ao Amor. Nas grandes orquestras, encerramos mais um programa Música e Memória. Obrigado a você que nesta noite de sábado ficou aí ouvindo a Rádio Pedra FM. Até a próxima oportunidade.

0: O programa Música e Memória fica por aqui. César Galindo Vaz agradece a audiência. 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
2: Eu estou chegando devagarzinho, devagarzinho, aqui na sua rádio, aqui na sua sintonia. E aí, como é que você tá? Tudo bem, meus amigos? Por aqui sou eu mesmo, Wilson Meirelles, a partir de agora para encantar, né? Seja o seu dia, seja a sua tarde, seja a sua noite, qual seja o horário que você esteja nos ouvindo a partir de agora, obrigado pelo carinho. Vamos que vamos começar mais uma edição do programa Sertão Saudade, que já está no ar.

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0: Sucesso no sucesso, bom demais. Rick e René, mil vezes cantarei aqui no programa Sertão Saudade. Já já que eu tô de volta.
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7: Vamos trazer mais sucesso. Programa Sertão Saudade já de volta. Christian e Ralph, desejo de amar.

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0: Cleiton e Camargo, quando um grande amor se faz. Oh, sucesso.
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7: Voltamos a apresentar Sertão Saudade. Já estamos de volta com o nosso programa Sertão Saudade, trazendo a participação da minha amiga Vanusa de Araújo. Oi,
8: tudo bom?
7: Tudo bem?
8: Sou Vanusa de Araújo, da cidade do Brasil Interior, na Roça.
7: E aí, minha amiga? Rádio,
8: no estúdio Brasil, que está aqui no celular.
7: Sim.
8: 6 horas da tarde.
7: Pronto.
8: E não perde. Eu assisto.
7: Pronto. Obrigado, minha amiga, pelo carinho.
8: Tá sabendo que ele já foi a cozinha?
7: Certo.
8: Branco e preto. Uhum. Quero oferecer para minha prima Ana Maria, Maria de Miro, Ivane Bejaleia, Cássia, Carol, Milena, Dona Zanita, Yara, Natália, Nedina, Laíde, Lica, Rosália.
7: Certo.
8: Anitta, Bia Zelina, Esmeralda, Bia Rio, Seu Rosa, Joelissa, Sajás, Frio, Licinha de Pintada, Ana Maria de Palmeiras. E pra você. Obrigada, pessoal.
7: Obrigado você, minha amiga Vanusa de Araújo de Oliveira dos Beirajinhos, município da Bahia, participando com a gente através do nosso WhatsApp DDD 989-81-3693-65 para você participar, para você interagir aqui no nosso programa Sertão Saudade, levando sempre os clássicos sertanejo. E se você, minha amiga Vanusa de Araújo, pede o sucesso Jacó e Jacozinho, Branco e Preto, ou Preto e Branco, a gente toca.

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0: Jorge, Paulo e Paulino, nada mudou. Esse é o programa Sertão Saudade. Já já tô de volta.
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5: 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Já estamos de volta, Adalberto e Adriano. Você só me faz

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Os ômegas 3, 6 e 9 são gorduras saudáveis que servem principalmente para prevenir derrames, infartos e tromboses, atuando sobretudo na redução das taxas de mau colesterol e triglicerídeos sanguíneos. Além disso, os ômegas 3, 6 e 9...

0: Cleiton e Camargo, quando um grande amor se faz. Oh, sucesso.
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7: Voltamos a apresentar Sertão Saudade. Já estamos de volta com o nosso programa Sertão Saudade, trazendo a participação da minha amiga Vanusa de Araújo. Oi!
8: Oi, tudo bom?
7: Tudo bem?
8: Sou Vanusa de Araújo, da cidade do Brasil, no interior, na roça.
7: E aí, minha amiga? Rádio,
8: no estudo do Brasil, que passa aqui no celular.
7: Sim.
8: 6 horas da tarde.
7: Pronto.
8: E não perde, eu assisto.
7: Pronto. Obrigado, minha amiga, pelo carinho.
8: Tá só no espelho de jacó, jacózinho.
7: Certo.
8: Branco e preto. Uhum. Quero oferecer para minha prima Ana Maria, Maria de Miro, Ivane da Jaleia, Cátia, Carol, Milene, Dona Zanita, Yara, Natália, Nedina, Laíde, Lica, Rosália.
7: Certo.
8: Anitta, Biazelina, Esmeralda, Bira Rio, Seu Rosa, Joelissa, Sérgio Frio, Luizinha de Pintada, Ana Maria de Palmeiras. E pra você. Obrigada, pessoal.
7: Obrigado você, minha amiga Vanusa de Araújo de Oliveira dos Berejinhos, município da Bahia, participando com a gente através do nosso WhatsApp, DDD 989-81-3693-65, para você participar, para você interagir aqui no nosso programa Sertão Saudade, levando sempre os clássicos sertanejo. E se você, minha amiga Vanusa de Araújo, pede o sucesso Jacó e Jacózinho, Branco e Preto, ou Preto e Branco, a gente toca.

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0: de Paulo e Paulino, nada mudou. Esse é o programa Sertão Saudade. Já já tô de volta.
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7: Já estamos de volta, Adalberto e Adriano.

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0: demais, rapaz. E a gente vai seguindo nesse modão bom, tocando um sertanejo bom, tocando os áudios dos nossos amigos e amigas, né, ouvintes, que estão aí do outro lado sempre participando com a gente. É, chegamos à reta final, não fique triste que a gente volta, se assim Deus nos permitir, uma nova edição.
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3: Olá, meus amigos, estamos chegando mais uma vez com o nosso programaço Mundo Sertanejo. Muita música, muita alegria a partir de agora, viu? É, conte pros amigos, conte pros vizinhos. Diego Valadares já chegou com o Mundo Sertanejo. Quem canta bonito abrindo o programa é ele, Gustavo Lima, Gatinha Assanhada. Gatinha.

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1: Muito bem, vamos em frente. Mundo Sertanejo está no ar. Um abraço a todos vocês, meus queridos amigos radialistas do Brasil inteiro, que compõem as equipes de nossas rádios parceiras, afiliadas à nossa central de produção Rádio Estúdio Brasil, ô J Neto, Rádio Grafite FM e Mike Nick Bahia. Um abraço, meu querido amigo Valber Diniz, Rádio Liberdade FM, Rádio Liberdade FM, em Bom Jesus da Selva, Estadão do Maranhão. Muito obrigado, viu? A todos vocês, meu querido amigo Marciano Tolentino, Rádio Super 95 FM em Coromandel, Minas Gerais, 5 horas da manhã, estamos no ar, audiência fantástica a todos vocês da equipe, os locutores da Super 95 FM em Coromandel, Minas Gerais. Obrigado, Cleiton Aguiar, nosso diretor presidente. Pedro Paulo e Matheus cantam, Eu Vou Te Buscar.

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1: Muito bem, Mundo Sertanejo está no ar. Muito obrigado a todos vocês, meus queridos amigos da Rádio Cidade FM em Jauru, Estadão do Mato Grosso, Alessandro Mota, o Everson, o Ivanildo, o Rodrigo Castro, a todos vocês, muito obrigado pela parceria, audiência fantástica em Jauru, Estadão do Mato Grosso, Rádio Cidade em Pereira Barreto, Rádio Cidade em Pereira Barreto, doutor Newton, doutora Rafaela, todos os nossos locutores, todos da equipe, em Pereira Barreto, Estadão de São Paulo, nós estamos no ar às 15h, audiência muito grande para vários municípios, Marinópolis, vereador Marquim Marim, compositor José de Oliveira, todos vocês, muito obrigado, viu? Um abraço a todos, vamos que vamos, André e Andrade cantam, deixa as águas rolar.

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8: Maravilha, maravilha, estamos de volta ao Mundo Sertanejo, está no ar, muito obrigado a todos vocês, meus queridos amigos do Brasil inteiro, Rádio Cidade FM, em Colinas, Maranhão, 6 horas da manhã, estamos no ar com audiência muito grande, coladinho com o programa do Gil Moraes, Fala Gil, oh, Fala Gil, Maurício Nascimento, todos os nossos amigos aí da Rádio Cidade FM de Colinas, Maranhão, Adriano Publicidade, sua mamãe Dona Maria, a todos vocês, nossos ouvintes, o senhor Deodato, que é pai do Natan, nosso ex-síndico aqui do prédio onde eu moro em Brasília, ô senhor Deodato, toda a sua família aí, muito obrigado, viu? Rádio Cidade FM, Colinas, Maranhão, 6 horas da manhã, estamos no ar com uma grande audiência. Saulo Reis canta, singular.

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1: Mundo Sertanejo, é isso aí. Música no seu rádio, aqui o sucesso não para. Em Brasília nós temos uma audiência muito grande. A Jana Moura, a Mercedes Bombadilha, a Zezé, a Ellen Couto, a Iracema, o Leozinho de Pádua, o Ferreira, o Reinaldo, o Domingos da Marechal, enfim, todos vocês de Brasília, audiência muito grande. Almirante Aboiador, é cantor, compositor, também ouvindo Mundo Sertanejo. Obrigado, viu? Em Itapetininga, São Paulo, Rádio Interativa FM, César Vieira, todos da equipe, nosso abraço carinhoso. Ricardo Silva, Luiz Alberto, todos os nossos amigos aí da Rádio Canoa Grande FM de Iguaraçu, Estadão do Paraná, também tocando as músicas do Diego Valadares, novo sucesso, Loirinha da Minissaia Branca. Aí o nosso diretor, Oswaldo Vilela, muito obrigado a todos vocês aí de Iguaraçu, Rádio Canoa Grande FM. Valeu, Ricardo Silva, cabra danado. Vamos em frente, vamos em frente. João Mineiro e Marciano cantam, Seu Amor Ainda é Tudo.

É sucesso. João de Marciano cantaram bonito esse clássico da nossa música sertaneja. Seu amor ainda é tudo. Olha, um abraço a todos vocês, meus queridos amigos Jorge Pisca, de Araraucaia, Paraná. Um abraço, Jorge Pisca, obrigado, viu? A todos vocês, meus amigos do Brasil inteiro, que nos dão uma grande audiência. Olha, de Barra do Corda, Maranhão, esse meu querido amigo, radialista de Barra do Corda, que toca também os sucessos do Diego Valadares, vai cantar para nós. Prefeitinho Sem Gabinete canta Vaqueiro Afamado.

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3: Vamos em frente, Mundo Sertanejo está no ar, vamos até Montes Claros, Minas Gerais. Aê, Regiane Rodrigues, beijo pra você aí, toda a sua família, todos seus amigos ouvindo Mundo Sertanejo aí pela nossa Rádio Educadora FM. Um abraço a todos da nossa Rádio Educadora FM. Muito obrigado, viu? Também meu querido amigo Léo Souza. Léo Souza em Montes Claros. Léo Souza é tecladista aí, canta umas modas, canta as do Diego Valadares também, aí nos seus shows. Um abraço, Léo Souza. Todos vocês, amigos de Montes Claros, Minas Gerais. Quem vai cantar bonito agora no Mundo Sertanejo? Gino e Geno, com a participação de Rick Renner, Coração Cigano.
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1: Mundo Sertanejo está no ar, vamos em frente, vamos em frente. Ouvimos aí Rick Renner e Gilles Geno juntos, né? Coração Cigano, grande sucesso aí da carreira do Gilles Geno, com a participação especial de Rick Renner. Um abraço a todos vocês, meus queridos amigos, Rádio Paraíso FM, São João do Paraíso, Minas Gerais, meu querido amigo comunicador radialista Amadeus Ferreira, a dona Neilza, todos os locutores, todos da equipe da Paraíso FM em São João do Paraíso, Minas Gerais. Muito obrigado a todos vocês, viu? Também Rádio Clube FM, Feira de Santana da Bahia. Um abraço a todos da equipe. Muito obrigado pelo carinho, viu? Diego e Vitor Hugo cantam Tubarões.

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2: Maravilha, maravilha, Mundo Sertanejo está no ar. Muito obrigado a todos vocês, meus queridos amigos. Rádio Tropical FM, Santa Luzia do Paruá, Estadão do Maranhão. Às 7 horas da manhã, nós estamos no ar com uma grande audiência para toda a região. Santa Luzia do Paruá, Estadão do Maranhão. Ô Marlene Moraes, todos os locutores, todos da equipe, meu abraço carinhoso, muito obrigado, viu? Também São Raimundo das Mangabeiras, meu querido amigo, o Iandro Souza, um abraço a todos. Rádio Rio Neves FM, exibindo o nosso programa com muito sucesso. Aí Luciano Cantanhede, em Novo Horizonte, Vila Novo Horizonte, aí no Estadão do Pará, Rádio Brega Brasil, exibindo Mundo Sertanejo com muito sucesso. Diego Valadares canta, Eu Quero Fazer Amor.

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7: Estamos de volta ao Mundo Sertanejo, está no ar Adilson do Vale, Rádio Cultura Sertaneja em Caçapava, São Paulo. Um abraço, muito obrigado, meu querido amigo. Em Barra do Corda, Maranhão, Rádio Retirana FM, o Toim, com todos da equipe, exibindo nosso programa em Barra do Corda, Maranhão, para toda a região. Um abraço, Toim, muito obrigado, viu? Rádio Guaçu, Brasil, interior de São Paulo, na região de Piracicaba. Valeu, Barros, muito obrigado, Rádio Guaçu, Brasil, exibindo o Mundo Sertanejo com muito sucesso, muito obrigado, viu? Em Catalão, Estadão de Goiás, Rádio Laser FM, um abraço geral do tua sua família, todos os nossos ouvintes de Catalão ligados na Rádio Laser FM. É sucesso, é sucesso. Rafael Silva canta de Brasil para o Brasil inteiro, Manchete Nacional.
8: Vamos lá! Quem tá apaixonado, solta a voz comigo, hein?

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1: Maravilha, maravilha, Mundo Sertanejo está no ar. Ouvimos aí Rafael Silva cantando bonito. É, Manchete Nacional, né? Um dos seus grandes sucessos aí da sua carreira, viu? Muito obrigado a todos vocês pelo carinho de sempre. Vamos em frente, Rio Negro e Solimões cantam. Bate o pé, é pra dançar.

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1: Maravilha, maravilha, Mundo Sertanejo, é isso aí, música e alegria. Lembrando que dia 21 de junho, a partir das 13 horas, vai acontecer a live Almirante Boiador, né? Onde ele vai arrecadar donativos para uma instituição de caridade de Brasília, que ele ajuda muito através aí desse projeto, já há 27 anos ajudando pessoas que precisam, né? Realmente, Almirante Aboiador. Então segue ele nas redes sociais para você acompanhar essa live. Vários artistas cantando: Diego Valadares, Nilson Freire, ele próprio vai cantar, e vamos fazer uma linda festa. Dia 21 de junho, às 13 horas, no TikTok, no Instagram, no YouTube do Almirante Aboiador Oficial. Almirante Aboiador Oficial. Lá também no Instagram você pode pegar as suas informações para fazer os seus donativos. Vamos ficando por aqui. Nosso querido amigo Cleiton Aguiar encerra o programa cantando o Aiso. Tchau, Brasil! Fiquem com Deus!

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1: Programa número 1 do Brasil, Mundo Sertanejo de hoje, está chegando ao seu final. Muito obrigado pela sua audiência.
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5: Ô, povo amado, povo querido, amados ouvintes de todo o Brasil, aquele abraço. Começar aqui dizendo o seguinte, a gente tem época que está assim pra baixo, né? Aquele pensamento assim ruim, aquela falta de força de vontade para agir, para tomar atitudes, devido certas coisas que acontecem aí pelo nosso Brasil afora. A pessoa vai se desanimando, né? O trabalhador vai se desanimando com tanta coisa ruim, com tanto golpe, né? Mas aí eu digo o seguinte: tenha fé em Deus, continue tendo fé em Deus, que as coisas boas virão, né? É só a gente ter fé em Deus, entregar nas mãos de Deus com confiança, pedir ao nosso bom Deus que as coisas vão se aliviando, né? Evitar certos encontros, evitar certas coisas, que aí vai mudando, com certeza que vai mudando. Só quem muda as coisas é você próprio, juntamente com Deus. Você pedindo a Deus, você consegue mudar, tá bom? Então vamos lá, viu? Vamos usar aí essas atitudes, tá? Mas vamos aí agradecendo a audiência de cada um, pessoal espalhado pelo Brasilzão, pelo mundo afora, e já trazendo a primeira música de hoje, que coincide com as nossas palavras, Alvorada da Paz. A paz tem que estar acima de tudo. Então, puxa o fole, canta bonito pra nós, meu filho.

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1: Gostou aí da música Alvorada da Paz? Eu acho assim, eu penso assim, eu imagino assim, a paz estando presente em todos os lares, em cada lar, em cada pessoa. A paz, ela tem que vir de dentro da gente, né? Esse mundo está precisando demais de paz, rapaz. Você imagina aí quantas coisas ruins que andam acontecendo pelo o mundo afora, pelo Brasil afora. É, tá difícil. Hoje tá numa situação que a maioria das pessoas tem que ficar trancada em casa. Até para trabalhar tá sem jeito, não tá podendo sair para trabalhar. Rapaz, o que que é isso? Bora lutar pela paz, meu povo, né? Bora lutar pela paz, bora orar, pedir a Deus, né? E outra coisa, a melhor maneira de mudar certas condições é quando você vai votar, tá? E que você vota consciente, sabendo que aquela pessoa é decente, é uma pessoa que não se vende, é uma pessoa que realmente vai trabalhar para beneficiar a sua região, a sua população, né? Porque tá difícil, ó. Tá difícil demais da conta, né? Então, preste atenção. Ao entrar na sua cabine eleitoral, entre assim com aquela decisão confiante, não, eu vou dar o meu voto para essa pessoa, porque eu sei que essa pessoa é honesta, é séria, é trabalhadora, viu? Se a gente fizer desse jeito, a gente consegue mudar muita coisa ruim que está acontecendo nesse país, né? Mas vamos seguindo aqui, mudando de assunto, vamos para a música, trazendo mais uma, Amor que Não Chora. Ei, mas é bom, hein? Ter aquele amor que não chora é bom demais, sempre alegre, sempre satisfeito, sempre em concordância. Então puxa o fole e canta pra nós, meu rei, canta bonito.

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2: E não esqueça, a verdade sempre aparece. O que prevalece é a verdade, viu? É a honestidade, é a sinceridade que prevalece. Pode ter certeza absoluta. É, um dia a casa cai, hã? E essas coisas ruins que acontecem aí com você, que são inverídicas, elas vão chegar ao fim, né? Serão descobertas, tá bom? Então, é desse jeitinho, né? Erga a cabeça, fé em Deus e vamos que vamos. Mais uma! Como é que é o nome dessa aqui, rapaz? Aroeira, eita! Aroeira é coisa boa, é uma madeira maravilhosa, hein? Infelizmente, essa madeira já está praticamente dizimada do planeta, né? Povo, é difícil, a ganância é difícil. Vamos lá, canta pra nós, meu rei, canta pra nós.

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1: Meu grande amigo comunicador Eudes da Rede Pilar, rapaz, tava te ouvindo aqui, era maravilha, viu? Parabéns pelo seu trabalho. É o grande Eudes, o grande comunicador, cara maravilhoso, é focado ali na comunicação. A você e aos demais comunicadores desse Brasil afora, aí das emissoras parceiras, aquele abraço, viu? Muito obrigado aí pela a retransmissão da nossa programação, né? E é bom demais, viu? A gente quer abraçar a cada um dos seus amados ouvintes aí, que eu tenho certeza que são milhares, né? Então, felicidade, paz, prosperidade para todos nós e mais música. Baldrama Macia é a próxima.

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1: Grande Paulão, rapaz, a gente tem amizade que, vou te falar, da época da juventude, né, Paulão? Grande Paulão, ali da Casa Belo Matos, rapaz, por onde anda o Tito, moço? Eu era mais ligado assim com o Tito, né? Lá nós éramos 62 jovens, rapaz. Aquele período bacana da década de 60, ali frequentando a Candangolândia. A gente estudava ali no Júlio Kubitschek. Tempo bom, hein? Paulão, aquele abraço, rapaz. Você tá morando hoje também num lugar legal, hein? Sítio bacana o seu, né? Família maravilhosa. Isso é bom demais. Mas as boas amizades, a gente não esquece, aquelas amizades sérias e honestas, né? Então, pra você aí, tudo de bom, meu amigo. Mais uma música a gente vai trazendo agora na programação. É o Capitão Jagunço. Eita! Como será que era esse capitão, hein? Bora ouvir aí. Prestar atenção na letra.

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1: É isso aí que eu sempre falo, viu? Só Deus dá a salvação, viu? É só Deus mesmo. É, tem gente que não se atenta, assim, pelo menos para fazer uma oração para agradecer a Deus pelo dia, né? Pela refeição que está recebendo, não se lembra que tem tanta gente passando fome, passando necessidade, que não tem onde dormir, que não tem uma proteção, né? Então, eu sempre fui temeroso ao nosso bom Deus, ao nosso Criador. Hora das minhas refeições, eu sempre agradeço ao meu bom Deus, peço força e saúde para as pessoas que produzem o nosso alimento, tá? Me lembro daquelas pessoas que não têm o que comer, porque eu também já passei muita dificuldade na minha época de criança, viu? Dificuldade imensa mesmo, passamos necessidade mesmo. Então a gente sabe o que é o sofrimento. Então a gente se apega com Deus que a gente consegue vencer, né? Mais uma música, vamos trazendo aqui, é Corridinho Canindé, essa aí é gostosa demais!

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7: E lá em Goiânia nós temos também o grande Monteiro, da dupla Matão e Monteiro. É, o Abílio Monteiro, ele é filho aqui da região nossa, né? Mas fez muito sucesso, recebeu disco de ouro, né? O cara canta muito, viu? É, meu grande amigo Monteiro, aquele abraço a você aí. Ele continua com a dupla Matão e Monteiro. O primeiro Matão da dupla, acho que faleceu, né? Mas ele aí já tem algum tempo com outro Matão, né? E a vida continua. Mandar um alôzão também para Maristela Lucena, em Goiânia. Tá, Érica Alves. Alô, Érica. Grandes meninas, meus filhos, Emerson, Renata, Reniane. Tudo de bom para vocês, prosperidade, né? Paz e prosperidade, muita paz, muita prosperidade. E música tá chegando aqui, olha, Na Cabana do Rei, a próxima música. Puxa o fole aí, meu reizão, puxa o fole, meu saudoso.

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1: Eu falei em Abílio aí, o Monteiro, né? É o Monteiro da dupla Matão e Monteiro. Ele é ali entre Conceição do Araguaia e Redenção, foi onde ele nasceu, rapaz. Caba, gente boa, né? Ali em Redenção também tem muita gente boa ali nessa área, né? Tem o Wilson Batista, grande comunicador. Wilson Batista, aquele abraço. O João Lopes, também grande comunicador. Trabalharam comigo na Rádio Oriente de Redenção, que era do grupo Edelson Moura, né? Então, eu fui o primeiro diretor artístico da emissora, né? A primeira emissora de Redenção. E ali nós fizemos muitas coisas boas, né? Programas maravilhosos, muitas movimentações, muitos shows com grandes nomes. Tempo bom, hein? Alô, Redenção, aquele abraço. Alô, todos vocês que trabalham na área da comunicação. Aquele abraço com carinho. Marco Jones, grande cantor que mora em Redenção também. Mais uma chegando. O tocador quer beber. Alô, alô, você que gosta de uma escova.
2: Vá beber na Baixa da Égua.

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2: Falar um pouquinho mais aqui sobre o Monteiro, né? O Monteiro começou sua carreira aqui na região mesmo, desde criança que ele, hã? E frequentava a minha casa, Conceição do Araguaia, todo santo dia ele estava ali em casa, né? Entrosando e tal e tudo. Tanto é que eu compus uma música e ele ganhou o primeiro lugar em Festival da Canção em Conceição do Araguaia. Me parece que, se eu não me engano, foi o segundo ou terceiro Festival da Canção lá em Conceição do Araguaia. E ele, aí nós corremos atrás, né, dando uma força para ele, formou uma dupla. Ele cantou mais o Campo Alegre, depois ele passou formou uma dupla e passou a cantar aí. Era Ronan e Ronaldo. Um deles era o Geraldo Capim, vendedor de capim, rapaz. Povo amigo meu demais, ajudei muito eles na época a gravar o primeiro disco, depois ajudei a vender o primeiro disco, foi um vinil. Pois é, na carreira tantos anos e chegou a ganhar disco de ouro, chegou a fazer tanto sucesso e continua fazendo sucesso lá em Goiânia, cantando. Grande, é da nossa região, é da nossa terra, é da nossa gente. O grande Monteiro, Abílio Monteiro. É, felicidades, música pra gente curtir. Rosinha, eita Rosinha, coisa boa.

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5: E aí, você gosta de piqui? Hein? Rapaz, piqui é uma fruta dos cerrados do Brasil. Ali em Brasília, quando eu era menino, na época do piqui, moço saía naquele cerrado, voltava com aquele saco cheio. Eu mais meu irmão, saudoso irmão, né? E aí a gente ia vender, rapaz, vendia tudo rapidinho. Ah, piqui é coisa boa. Aqui próximo à minha residência tem 4 pés, piqui. Eu tô falando assim porque eu tô aqui gravando, sentindo o cheiro, né? Aí, todo dia cedo, é bem disputado. Os 4 pés de piqui que tem aqui próximo da minha residência são os melhores da região. Carnudo, gostoso. Aí eu levanto cedo e vou lá e busco, trago para casa. Aí, pego, casco eles direitinho, que eles estão bem macinho, coloco dentro de uma sacola e boto no congelador, viu? Aí dura muito tempo. Não pode lavar. Você só tira a casca dele e coloca ele daquele jeito do congelador, né? Dentro de uma sacolinha. Ih, rapaz, o trem fica bom demais, ó. Aí volta e vê, você vai lá, tira um saquinho daquele, né? Com 1 litro, mais ou menos, que você coloca em cada saco. E aí você bota ele pra cozinhar, bota ele no meio do frango, cozinha, rapaz, no meio do arroz. É bom demais, é a comida do cara simples do interior. Vamos com música, trazendo aqui mais uma, Só Se Rindo. Vamos sorrir.

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1: É só felicidade, rapaz. É, falei nos piqui aí, aqui na minha região, nessa época que eu tô gravando aqui, da época do piqui, viu? É uma coisa maravilhosa. E a gente já conhece bem a região, sabe onde é que tem os pés de piqui que produzem os melhores, né? O piqui, aquele branco eu não gosto muito, não. Ele, inclusive, é sem carne e tal. E tudo. Mas o nosso piqui aqui, eu vou te falar, Maria, é lindo aquele que eu vou te falar, viu? Cara, que é isso? É bom demais, é gostoso demais, é maravilha de Deus. Por isso que eu falo, bora plantar, rapaz. Eu plantei aqui um pé de piqui desses bons. Ele, esse ano que vem, ele já deve produzir, viu? Pois é. Então, quando a gente planta, a gente tem as coisas, né? A gente tem sombra, a gente tem frutas, não é isso? É! Vem, morena pros meus braços, é a próxima música. Vem que eu tô te esperando, trem.

Eita coisa boa, ao som dessa bela música, a gente vai ficando por aqui, né? Agradecendo ao nosso bom Deus por mais um programa, desejando a você paz, saúde e prosperidade em seu lar, em seu trabalho, tá bom? Olha, não esqueça, continue firme pensando em Deus, porque Ele é o melhor de todos os pensamentos, não é? Ele é que realmente direciona nossos passos, tá? Então, eu sempre peço ao nosso bom Deus pela vida, pela saúde das pessoas mais humildes, para nos livrar das perseguições, que são muitas, né? Então, para você, paz, saúde, prosperidade, e vamos ouvir a última música. Depois, continue ligado aqui na nossa emissora preferida, Baião de Dois, é a última de hoje. Felicidade, felicidade, até o próximo encontro, se Deus quiser. Tchau, tchau, meu Brasil.

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2: Eu estou chegando devagarzinho, devagarzinho, aqui na sua rádio, aqui na sua sintonia. E aí, como é que você tá? Tudo bem, meus amigos? Por aqui sou eu mesmo, Wilson Meirelles, a partir de agora, para encantar, né? Seja o seu dia, seja a sua tarde, seja a sua noite, qual seja o horário que você esteja nos ouvindo a partir de agora, obrigado pelo carinho. Vamos que vamos começar mais uma edição do programa Sertão Saudade, que já está no ar.

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0: Sucesso no sucesso bom demais. Rick e René, Mil Vezes Cantarei. Aqui no programa Sertão Saudade, já já que eu tô de volta.
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Caríssimos irmãos e irmãs, no chamado dos 12 apóstolos, Jesus constitui a igreja como comunidade sinodal e missionária, enviada a dar testemunho do reino de Deus por palavras e ações. Com fé, iniciemos nossa celebração cantando.

estão aqui no Santuário de Nossa Senhora de Guadalupe, Jesus das Santas Chagas, aqueles que sempre estão conosco, aqueles que nos visitam, a você que nos acompanha pela TV Evangelizar, as TVs Irmãs, Rádio Evangelizar, as Rádios Irmãs, YouTube Padre Manzotti. Aqui temos o altar do Sagrado Coração de Jesus e já estamos nessa expectativa das 24 horas na presença do Senhor. É verdade que o dia foi celebrado na sexta-feira, mas sempre e o mês inteiro no coração de Jesus. Então cante bonito e bem forte.

0: nome do Pai, do Filho, do Espírito Santo.
1: Amém.
0: Que a graça e a paz de Deus, que é nosso Pai, que a graça de Jesus Cristo, com o Espírito Santo, esteja com todos vocês.
2: Bendito seja Deus que nos reuniu no amor de Cristo.
0: O Evangelho fala que Jesus, movido por compaixão, mas não é um sentimento fútil, realmente é uma compaixão das suas entranhas, uma compaixão de ver um povo machucado, ferido, como ovelha sem pastor, uma compaixão que envia para que os apóstolos e toda a igreja de hoje, como novo povo de Deus, possa também levar esta compaixão, curar os doentes, expulsar os demônios. Exatamente essa ação do reino que resgata a pessoa humana. Nós vamos para o ato penitencial. Eu disse há pouco que caminhamos para as 24 horas. E eu quero dizer para você que você pode ainda mandar as intenções para as 24 horas no 0800 410 6060, que vai acontecer dia 26, dia 27, 41 3221 6060. Mas vamos agora pedir o perdão de Deus cantando.

0: misericordioso, cheio de amor, perdoe os nossos pecados e nos conduz à vida eterna.
1: Amém.
0: Glorifiquemos a Deus cantando.

0: Mais uma vez eu insisto, você pode mandar suas intenções para as missas e de modo especial para as 24 horas. 0800 410 6060, 41 3221 6060, no coração de Jesus. Quero colocar diante de Deus todas as pessoas que estão aderindo ao livro Ouro, nessa última parcela, neste finalmente das parcelas da Terra Prometida. Citar estes e lembrar dos associados: Eliete Rodrigues de Brito, Graça, Sergipe, Ceará; Mônica Ferreira da Silva, Floresta, Paraná; Tainara Maria dos Santos, Fartura, São Paulo. Ó Deus, força daqueles que em vós esperam, sede favorável ao nosso apelo, e como nada podemos em nossa fraqueza, dai-nos sempre o socorro de vossa graça, para que possamos querer e agir conforme a vossa vontade, segundo os vossos mandamentos, por nosso Senhor Jesus Cristo, vosso Filho, que é Deus, e convosco vive e reina na unidade do Espírito Santo por todos os séculos dos séculos.
1: Amém. Liturgia da Palavra. A Palavra de Deus nos mostra que o Senhor nos confia a missão de sermos operários de sua messe. Ouçamos.
2: Leitura do livro do Êxodo. Naqueles dias, os israelitas, partindo de Rafidim, chegaram ao deserto do Sinai, onde acamparam. Israel armou aí suas tendas defronte da montanha. Moisés então subiu ao encontro de Deus. O Senhor chamou-o do alto da montanha e disse: assim deverás falar à casa de Jacó e anunciar aos filhos de Israel: vistes o que fiz aos egípcios e como vos levei sobre asas de águia e vos trouxe a mim. Portanto, se ouvirdes a minha voz e guardardes a minha aliança, sereis para mim a porção escolhida dentre todos os povos, porque minha é toda a terra. E vós sereis para mim um reino de sacerdotes e uma nação santa. Palavra do Senhor.
1: Graças a Deus. Meditando esta leitura, cantemos o Salmo 99, que tem a seguinte antífona: nós somos o povo e o rebanho do Senhor. Todos.
3: Nós somos o povo e o rebanho do Senhor.
1: Salmodiemos.

0: Leitura da carta de São Paulo aos Romanos. Irmãos, quando éramos ainda fracos, Cristo morreu pelos ímpios no tempo marcado. Dificilmente alguém morrerá por um justo. Por uma pessoa muito boa, talvez alguém se anime a morrer. Pois bem, a prova de que Deus nos ama é que Cristo morreu por nós, quando éramos ainda pecadores. Muito mais agora, que já estamos justificados pelo sangue de Cristo, seremos salvos da ira por Ele. Quando éramos inimigos de Deus, fomos reconciliados com Ele pela morte do Seu Filho. Quanto mais agora, estando já reconciliados, seremos salvos por Sua vida. Ainda mais, nós nos gloriamos em Deus por nosso Senhor Jesus Cristo. É por Ele que já desde o tempo presente recebemos a reconciliação. Palavra do Senhor.
1: Graças a Deus. Com alegria clamemos o Santo Evangelho cantando.

0: O Senhor esteja convosco.
1: Ele está no meio de nós.
0: Proclamação do Evangelho de Jesus Cristo, segundo Mateus.
1: Glória a vós, Senhor.
0: Naquele tempo, vendo Jesus as multidões, compadeceu-se delas, porque estavam cansadas e abatidas, como ovelhas que não têm pastor. Então disse aos seus discípulos: a messe é grande, mas os trabalhadores são poucos. Pedi, pois, ao dono da messe que envie trabalhadores para a colheita. Jesus chamou os 12 discípulos e deu-lhes o poder para expulsar os espíritos maus, para curar todo tipo de doença e enfermidade. Estes são os nomes dos 12 apóstolos. Primeiro, Simão, chamado Pedro, André, seu irmão, Tiago, filho de Zebedeu, e seu irmão João, Filipe, Bartolomeu, Tomé e Mateus, o cobrador de impostos, Tiago, filho de Alfeu, e Tadeu, Simão, o Zelota, e Judas Iscariotes, que foi traidor de Jesus. Jesus enviou estes 12 com as seguintes recomendações: não deveis ir aonde moram os pagãos, nem entrar na cidade dos samaritanos, e de antes as ovelhas perdidas da casa de Israel. Em vosso caminho anunciai: o reino dos céus está próximo. Curai os doentes, ressuscitai os mortos, purificai os leprosos, expulsai os demônios. De graça recebestes, de graça deveis dar. Palavra da salvação.
1: Glória a vós, Senhor.
0: Que a palavra de Deus perdoe os nossos pecados.
1: Amém.

0: ter fé. Ah, meus irmãos, faz todo sentido na vida caminhar nos passos de Jesus Cristo e descobrirmos, desvelarmos, compreendermos, experimentarmos quem é Deus. A liturgia de hoje é continuação de semana passada. Eu preguei aqui, eu preguei em Brasília, no retiro do Sagrado Coração de Jesus. Como eu disse, caminhamos para as 24 horas no coração de Jesus. E eu sei que essa igreja vai se tornar pequena no sábado, no domingo, mas não importa. Ainda mais um ano aqui. Deus está preparando um lugar maior. O inimigo pode nos atrasar, mas não vai nos derrotar. Amém?
1: Amém.
0: Como é bom ter fé e acreditar que Ele nunca faltará. A primeira leitura, ela nos coloca a verdadeira compreensão para o Evangelho. E eu começo por ela. É uma leitura do Êxodo. Quando o povo passou pelo deserto, e eles vão descobrindo quem é Deus. Deus é imutável. Mas eu já pregava semana passada, repito hoje, a imagem distorcida de Deus é muito perigosa. Porque se nós olharmos para Deus um juiz intrépido, se olharmos para Ele como um contador de pecados para nos punir, que Deus é esse? O próprio povo do Antigo Testamento foi crescendo nesse processo. E eu queria que você que está me ouvindo, que você que está me vendo, quem é Deus para você? Moisés subiu o Monte Sinai, e é verdade, eles demoraram, o Moisés demorou, a cordilheira, quase 400 quilômetros, 2 mil metros de altura, os picos, e o povo fez um bezerro de ouro. E o que é que eles esperavam? Que Deus seria fulminantemente os puniria. É o mesmo contexto do texto, mas hoje ainda Deus é mais delicado. Gente, Deus é delicado. Deus é sereno. Deus não faz descer goela abaixo os seus ensinamentos. É sempre um convite. E Deus diz em duas imagens, que elas são lindas. Por favor, vá no aplicativo da obra, eu tenho ensinado tanto. Padre, eu não tenho lecionário. Tá bom, não precisa. Nós da obra Evangelizar oferecemos para você agora a primeira leitura. E veja que imagem mais linda. E como é bom ter fé. Por quê? Diz Deus: vistes o que eu fiz com os egípcios por causa de vocês. Por causa de vocês, eu os separei. E a palavra separar é importante, porque no Evangelho também, separar é para um povo separado, não porque eles eram especiais por natureza, porque Deus os tratou com carinho e proteção, porque eles queriam viver a palavra de Deus. Os separados são aqueles que buscam a santidade, não como exclusão dos outros, mas com desejo maior. E ele diz: eu, por amor a vocês, eu fui como, isso é lindo, uma grande águia, e os levei no dorso e os trouxe até aqui. Que imagem mais linda, né? Pensar que Deus nos leva nas suas asas. E o que Deus pede para o povo? O que Deus pede para mim e para você? Ele diz: guardem a minha aliança. Vocês são a porção escolhida, separada. E aqui eu gostaria de lembrar que esse texto, ele é dirigido às 12 tribos de Israel. Já ainda não havia separação Judá e Israel. Aos 12 tribos. Então é todo o povo eleito. Quantos são os apóstolos de Jesus?
1: 12.
0: Então não só ao povo do Antigo Testamento, mas o novo povo eleito, que somos nós, a Igreja de Jesus Cristo. O que Deus pede? Eu vos protejo, eu vos carrego nas minhas costas. Guardem a minha aliança, escutem a minha voz. Eu serei para vocês um Deus e vocês serão para mim um povo. Quem é Deus para nós? No mínimo agora, é um Deus que me carrega. Gente, isso é forte. Para quem está me ouvindo abatido, angustiado, para quem está me ouvindo desacorçoado, um Deus que me carrega. Por isso o Salmo vem dizer: nós somos o seu povo e rebanho do Senhor. Antes de entrar no Evangelho, por favor, se você olhar YouTube Padre Manzotti, na quinta-feira, eu fiz o texto para mim mais emocionante. Me emocionei só olhar na internet. Quando eu li o trecho de Jó, que Jó disse assim: Senhor, como eu pude questionar as tuas maravilhas? Eu não tenho mais nada para falar. Eu me rendo. Se antes eu ouvia falar de ti, agora eu posso te ver. Por favor, procurem lá, quinta-feira, leitura orante. Por que estou dizendo isso? Porque este é Deus, este é o nosso Deus. Se você entendeu bem esse alicerce que eu lancei e não estou sendo adocicado, é porque a liturgia de hoje começa mostrando um Deus que nós não estamos acostumados. Nós estamos sempre com Deus cobrança, mas é um Deus amor. Você vai entender o Evangelho. Jesus é o mais perfeito rosto do Pai. Eu e o Pai somos um. Tudo que eu falei eu ouvi do Pai. Então Jesus é o rosto mais perfeito, sem qualquer véu, sem qualquer subterfúgio. Esse Deus encarnado, ele olha para a multidão. Veja que lindo, de novo, se não é uma continuidade da primeira leitura. Se lá dizia: eu os carrego nas asas, vocês são meu povo, vocês são, palavra importante na primeira leitura, um povo de sacerdotes. Um povo de sacerdotes, grave isso. Jesus, o Evangelho de hoje, ele viu a multidão. Jesus enxerga. Jesus vê a multidão, mas ele olha individualmente. Jesus olha para mim, essa é a verdade. Nas minhas alegrias, nas minhas lágrimas, nas minhas tristezas profundas, estou afirmando para você que de repente o Deus está, parece estar distante. Deus está te enxergando, Deus sabe teu nome, e você é parte de uma igreja, de um sacerdócio régio. O que é que Jesus vê? Que eles estavam cansados, abatidos, como ovelha sem pastor. Primeiro eu queria que você ficasse com essa imagem: o Senhor está me vendo. E não tenha receio de dizer: eu estou cansado, eu estou abatido, eu estou me sentindo como ovelha sem pastor, porque não que Deus se distanciou de mim, mas eu me distanciei de Deus. A palavra é compaixão, não é sentimentalismo. Que às vezes nós podemos ver um irmão numa situação de penúria e vem o sentimento de dó. Jesus não teve dó, ele teve compaixão, que mexe com as entranhas. Por isso, a compaixão de Jesus não ficou no sentimento. Imediatamente, ele disse: a messe é grande, os operários são poucos. Imediatamente, ele percebeu que o mundo está cansado, é verdade. Tudo bem, estamos na alegria da Copa, mas estamos nos desafios das eleições, a gente está cansado. A gente não sabe o que vai dar. Nós não conseguimos saber o nosso futuro. Eu não sei. Você também não. Só que o Senhor hoje, a compaixão de Jesus é produtiva, é missionária. Lembra que eu falei que lá vocês serão uma nação de sacerdotes? Então, por favor, esse evangelho é muito mal interpretado, como se Jesus, chamando os doze, essa missão fosse para os padres, fosse para as religiosas, fosse para os catequistas. Não, esse evangelho é dirigido aos doze apóstolos, às doze tribos de Israel, a todo o povo de Deus da igreja. Então você que está me ouvindo, no teu trabalho, como médico, como professora, como mãe, como dona de casa, sinta esse Deus próximo, comungue desta compaixão de Deus, entre nessa compaixão de Deus, mas dê um passo. Eu vos envio. E nós somos enviados no mundo a fazer o quê? Sabe o quê? Dizer que o mundo, o reino dos céus, vale a pena. Que vale a pena ser bom. Dizer que o reino dos céus está entre nós, que o império de Satanás não vencerá, que as intrigas, que as discórdias, elas são grandes, as guerras. Mas eu digo para você uma coisa: se Deus começou a salvar a humanidade, mandou o seu filho, você acha que ele abriria a mão de continuar a salvação? Para pensar, se ele deu o seu filho, ele por acaso iria desistir de nós? Ah, não. Por isso a compaixão. Porque Deus não desiste, jamais desistirá da humanidade, e não desistirá de mim e de você. Não desistirá. Por isso que eu gosto de consagrar um mês de junho inteiro ao coração de Jesus, que é só olhar, é uma das chagas de Jesus. Vão, e diz os nomes dos apóstolos, mas com certeza você pode incluir o seu: Pedro, Tiago, Reginaldo, Denise, Maria, Antônio, José, Danilo. Ele pode colocar nessa lista. Você está nessa lista. Você está nessa lista. Então anuncie o bem. Anuncie a alegria do Senhor. Anuncie a vitória do Senhor sobre toda maldade. Por isso diz que Ele deu poder. E qual é a nossa missão no mundo? Cada um na sua medida. Por favor, aqui não está reduzido aos exorcistas. O que Ele disse? Vão, vão, curai os doentes. Mas essa é a função do médico, não. Quantos doentes nós podemos curar com a nossa presença, nosso silêncio? Eu falava de Jó. Os amigos de Jó cometeram um grande erro, querer explicar a dor. Dor não se explica. A dor se sente e quem se compadece se põe do lado. É o livro inabalável. Curai os doentes. Se você tem na tua casa alguém que está doente, pode ser fisicamente, então cuide, zele. Se for espiritualmente, reze. Se for uma dor afetiva, esteja do lado e diga: conte comigo. E se você não tiver o que dizer, estou aqui. Ressuscitai os mortos, é um sinal do reino de Deus. Ressuscite os mortos. Padre, mas eu não posso. Você pode. Você, no batismo, um dos sinais é o padre colocar o óleo na moleira e dizer: o Senhor te faz profeta, sacerdote e rei. Então nós temos no mundo, pela fé, mas movidos pela compaixão de Deus, sermos aqueles a levar as pessoas a reencontrar o sentido da vida. Essa semana escutei uma frase que me marcou muito. Uma pessoa que me disse: eu estou cansado de viver. E você olhava por fora, a pessoa estava bem vestida, não tinha sinais de doença. Estou cansado da vida. Ressuscitar os mortos, ânima, ânimo, vida. O que é que está sugando a tua vida? O que é que está sugando tua energia emocional? O que é que está sugando tua energia vital? Volte à vida. Mas isso não é tão fácil. Como é bom ter fé. Porque a fé faz isto. Pela fé a gente acorda de manhã. Pela fé a gente vence batalha. Foi na fé que Davi venceu Golias.

mas eu não sou exorcista, já falei e repito. Você não precisa ser exorcista para expulsar o mal de dentro da tua, primeiro do teu coração, segundo da tua casa, expulsar o mal da tua vida. Sai de retro, Satanás, que está me destruindo. O Senhor, movido de compaixão, chamou os 12 e chama a nova igreja, nós, o povo de Deus, no mundo de hoje, anunciai o reino dos céus. Só precisa acreditar.

0: Pai Todo-Poderoso, Criador do céu e da terra, e em Jesus Cristo, seu único Filho, nosso Senhor, que foi concebido pelo poder do Espírito Santo, nasceu da Virgem Maria, padeceu sob Pôncio Pilatos, foi crucificado, morto e sepultado, desceu à mansão dos mortos, ressuscitou ao terceiro dia, subiu aos céus e está sentado à direita de Deus Pai Todo-Poderoso, donde há de vir a julgar os vivos e os mortos. Creio no Espírito Santo, na Santa Igreja Católica, na comunhão dos santos, na remissão dos pecados, na ressurreição da carne, na vida eterna. Amém.
1: Elevemos confiante as nossas preces a Deus.
2: Ao final de cada prece, Senhor, fazei-nos servidores do vosso reino.
3: Senhor, fazei-nos servidores do vosso reino.
2: Concedei, Senhor, à vossa igreja anunciar com ardor missionário as maravilhas do vosso reino a todos os povos, nós vos pedimos.
3: Senhor, fazei-nos servidores do vosso reino.
2: Fortalecei todos que estão cansados, enfermos, aflitos e abatidos, para que encontrem em Cristo consolo e força, nós vos pedimos.
3: Senhor, fazei-nos servidores do vosso reino.
2: Enviai, Senhor, mais operários para a vossa messe e fazei com que todos nós, batizados, assumamos com empenho e coragem a missão batismal de espelhar esperança, luz e fé, nós vos pedimos.
3: Senhor, fazei-nos servidores do vosso reino.
2: Acolhei, Senhor, em vosso coração de Pai, as intenções que já estão chegando para as 24 horas de oração, nós vos pedimos.
3: Senhor, fazei-nos servidores do vosso reino.
1: O Senhor nos olha com compaixão. Deixe Ele te olhar e fale para Ele. O olhar sobre você agora é de compaixão. Diga para Ele o quanto está cansado, o quanto está abatido, o quanto está precisando da ajuda dEle. Me ponha nos teus ombros, Senhor, e me leve como uma águia. Diz a primeira leitura: curai as feridas, afastai o mal, atendei-nos, ó Pai, nós vo-lo pedimos, por teu Filho no Espírito Santo.
0: Amém. 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

0: Orai, irmãos e irmãs, para que essa nossa família reunida em nome de Cristo possa oferecer um sacrifício que seja aceito por Deus Pai Todo-Poderoso.
1: Receba o Senhor por tuas mãos esse sacrifício para a glória do seu nome, para nosso bem e de toda a sua santa igreja.
0: Ó Deus, com estes dons alimentais nossa vida e a renovais pelo sacramento, concedei-nos, os pedimos, que nunca falte este auxílio ao nosso corpo e nossa alma por Cristo nosso Senhor.
1: Amém.
0: O Senhor esteja convosco.
1: Ele está no meio de nós.
0: Corações ao alto.
1: O nosso coração está em Deus.
0: Demos graças ao Senhor nosso Deus.
1: É nosso dever e nossa salvação.
0: Na verdade, é digno e justo, é nosso dever e salvação dar-vos graças sempre em todo lugar, Senhor Pai Santo, Deus Eterno e Todo-Poderoso, pois pelo sangue do vosso Filho e pela força do Espírito, quisestes congregar de novo os filhos dispersos pelo pecado, para que a Igreja, povo reunido na unidade da Trindade, seja reconhecida como o corpo de Cristo e templo do Espírito Santo para o louvor e vossa imensa sabedoria. Por isso, unidos aos coros dos anjos, nós vos louvamos dizendo alegremente:
1: Santo, Santo, Santo, Santo, Senhor Deus do Universo, o céu e a terra proclamam a vossa glória, hosana nas alturas, bendito que vem em nome do Senhor, hosana nas alturas.
0: Na verdade, ó Pai, vós sois santo e fonte de toda a santidade, santificai, pois, esses dons derramando sobre eles o vosso Espírito, a fim de que se tornem para nós o corpo, o sangue de nosso Senhor Jesus Cristo.
1: Enviai o vosso Espírito Santo.
0: Estando para ser entregue, abraçando livremente a paixão, ele tomou o pão, deu graças, o partiu e o deu aos seus discípulos, dizendo: Tomai todos e comei, isto é meu corpo que será entregue por vós.

0: mesmo modo, ao fim da ceia, ele tomou o cálice em suas mãos e, dando graças novamente, entregou aos seus discípulos, dizendo: tomai todos e bebei. Este é o cálice do meu sangue, o sangue da nova e eterna aliança, que será derramado por vós e por todos para a remissão dos pecados. Fazei isto em memória de mim. Mistério da fé e do amor.
1: Todas as vezes que comemos deste pão e bebemos deste cálice, anunciamos, Senhor, a vossa morte, enquanto esperamos a vossa vinda.
0: Celebrando, pois, o memorial da morte e a ressurreição do vosso Filho, nós vos oferecemos, ó Pai, o pão da vida, o cálice da salvação, e vos agradecemos porque nos tornastes dignos de estar aqui na vossa presença e vos servir.
1: Aceitai, ó Senhor, a nossa oferta.
0: Suplicantes vos pedimos que, participando do corpo e sangue de Cristo, sejamos reunidos pelo Espírito Santo num só corpo.
1: O Espírito nos una num só corpo.
0: Lembrai-vos, ó Pai, da vossa igreja que se faz presente pelo mundo inteiro e aqui convocada no dia em que Cristo venceu a morte e nos fez participantes da vida imortal. Que ela cresça na caridade com o Papa Leão XIV, com nosso arcebispo Perus, auxiliares, bispos do mundo inteiro, presbíteros, diáconos e todos os ministros do vosso povo.
1: Lembrai-vos, ó Pai, da vossa igreja.
0: Lembrai-vos também dos, na vossa misericórdia, dos nossos irmãos e irmãs que adormeceram na esperança da ressurreição. E de todos os que partiram desta vida, acolhei-os junto a vós na luz da vossa face.
1: Concedei-lhes, ó Senhor, a luz eterna.
0: Enfim, nós os pedimos, tende piedade de todos nós. Dai-nos participar da vida eterna com a Virgem Maria, Mãe de Deus, São José Providenciai, São Pio de Pietrelcina e todos os que neste mundo viveram na vossa amizade, a fim de vos louvarmos e glorificarmos por Jesus Cristo, vosso Filho. Por Cristo, com Cristo, em Cristo. A vós, Deus Pai, Todo-Poderoso, na unidade do Espírito Santo, toda honra, toda glória, agora e para sempre, por todos os séculos dos séculos.
1: Amém.
0: Com fé e confiança, rezemos juntos a oração que o Senhor nos ensinou. Pai nosso,
1: que estais nos céus, santificado seja o vosso nome. Venha a nós o vosso reino, seja feita a vossa vontade, assim na terra como no céu. O pão nosso de cada dia nos dai hoje, perdoai-nos as nossas ofensas, assim como nós perdoamos a quem nos tem ofendido. E não nos deixeis cair em tentação, mas livrai-nos do mal.
0: Livrai-nos de todos os males, ó Pai, dai-nos hoje a vossa paz. Ajudados pela vossa misericórdia, sejamos sempre livres do pecado e protegidos de todos os perigos, enquanto aguardamos a feliz esperança e a vinda do nosso Salvador Jesus Cristo.
1: Vosso é o reino, o poder e a glória para sempre.
0: Senhor Jesus Cristo, dissestes aos vossos apóstolos: eu vos deixo a paz, eu vos dou a minha paz. Não olheis os nossos pecados, mas a fé que anima a vossa igreja. Dai-lhe, segundo o vosso desejo, a paz, a unidade. Vós que sois Deus com o Pai, o Espírito Santo.
1: Amém.
0: Que a paz de Jesus esteja com todos vocês.
1: O amor de Cristo nos uniu. Cordeiro de Deus, que tirais o pecado do mundo, tende piedade de nós. Cordeiro de Deus, que tirais o pecado do mundo, tende piedade de nós. Cordeiro de Deus, que tirais o pecado do mundo, dai-nos a paz.
0: Quem come a minha carne e bebe meu sangue, permanece em mim e eu nele, diz o Senhor. Eis o Cordeiro de Deus que tira o pecado do mundo.
1: Senhor, eu não sou digno de que entreis em minha morada, mas dizei uma palavra e serei salvo. A Eucaristia nos fortalece para a missão e nos envia a levar ao mundo a compaixão, a esperança e o amor de Cristo. Cantemos.

0: Fazei, Senhor, que a sagrada comunhão nos vossos mistérios, sinal de nossa união convosco, realize a unidade na vossa igreja por Cristo Senhor nosso.
1: Amém.
0: 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Sobre a agenda, eu preciso falar, falo para o Brasil, dia 21 eu estarei em Limeira, a convite do bispo, nos 60 anos da diocese de Limeira, e eu farei um show de evangelização no estádio do Limeirão. No final da tarde, espero por você, povo de Limeira. Dia 27, 28, 24 horas na presença do Senhor. Venha. Começa no sábado com a primeira missa às 19 e termina no domingo com a missa das 18, dá mais que 24 horas. Jubileu de ouro, eu falei errado, em Limeira 50 anos, em julho eu estarei nos 60 anos de Guarapuava, a convite do bispo Dom Hamilton, às 17 horas, e dia 31 de julho estarei na festa do Senhor Jesus de Araquari, Santa Catarina. Então fica aí para quem quiser se programar, organizar caravanas e etc. Vamos agora à bênção dos objetos. Vamos. Deus de infinita misericórdia e bondade, abençoai, Senhor, esses objetos que foram feitos para honrar vosso diletíssimo Filho, nosso Senhor Jesus Cristo. Que na terra tenhamos a intercessão e no futuro a glória eterna por Cristo Senhor nosso.
1: Amém.
0: Fica a tarefa de casa ler Jó, os últimos capítulos, está lá no YouTube. Amado povo de Deus, vamos à bênção. Manda teus anjos, acabamos de lançar no YouTube Padre Manzotti.
2: Manda teus anjos.
0: Você já escutou?
2: Sobre

0: Senhor esteja convosco.
1: Ele está no meio de nós.
0: Por intercessão de Nossa Senhora São Pio, nos méritos das Santas Chagas, Pai, Filho e Espírito Santo.
1: Amém.
0: Canta comigo, povo. Veja o clipe no YouTube.

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0: Louvado seja o nome de nosso Senhor Jesus Cristo, que para sempre seja louvado. Bendito seja Deus, agora e para sempre. Obrigado, meu Deus, por esse momento santo, por esse momento tão divino, tão precioso, em que nós nos reunimos no teu nome, Senhor, na tua presença, te pedindo, amado Jesus, a vossa graça, a vossa luz e a vossa proteção. Quero saudar a você, meu irmão, a você, minha irmã, aonde quer que você esteja agora, acompanhando-nos pelo rádio, pelos aplicativos, por meio do Facebook. Deus seja louvado pela tua vida, pela vida de tua família. Sejam todos e todas bem-vindo, bem-vinda ao programa Hora Santa Eucarística, começando agora. Eu quero, em nome de nosso Senhor e nosso Salvador Jesus Cristo, desejar para você uma santa e abençoada tarde de quinta-feira, como também um santo e abençoado dia de domingo na presença de Deus. Que esse momento seja um momento santo, Senhor, na tua presença. Derrama sobre nós o teu poder e a tua graça. Meu amado homem, minha amada mulher de Deus, vamos neste momento iniciar o nosso programa Cantando-se-ma Trindade, pedindo a proteção do Pai, do Filho e do Espírito Santo. Trace a cruz de Cristo sobre você. Cantemos.
1: Do Pai e do Filho e do Filho. Perfeito. E
2: do Espírito Santo.
1: Povo lindo, é isso aí. Só vocês agora.
2: Sistema Canção Nova.

Que a graça de Deus, nosso Pai, que o amor do Pai, que a comunhão do Espírito Santo, que é dom de Deus, esteja convosco, esteja com vossa casa, esteja com vossa família. Coloque a mão no teu peito e diga: bendito seja Deus, agora e para sempre. Senhor, que pelo poder, pela força da Santíssima Trindade, diga essas palavras com fé, com confiança. Peça por você, peça por suas necessidades. Diga: Senhor, livra-me de todo mal. Livra-me de todo o perigo do corpo, como também da alma. Senhor Jesus, caminha comigo, aumenta minha fé, aumenta minha confiança, aumenta minha esperança. Não me deixe cair nos precipícios da vida. Me sustenta, Senhor, com teu braço forte e santo. Livra-me de todas as ciladas do maligno. Livra-me de toda armadilha, de toda falsidade. Livra-me da inveja, livra-me do orgulho. Liberta-me, Senhor, com teu poder. Faz de mim um homem novo, uma mulher nova, pela tua graça, pelo teu poder. Ó Deus Santo, ó Deus Forte, ó Deus Imortal, bendito seja, Senhor, agora e para sempre. Meu querido ouvinte, minha querida ouvinte, quando nós nos colocamos à disposição do céu, quando nós nos disposamos, nos colocando à disposição do céu, à disposição da divindade, a nossa vida ela se torna diferente. Nós se tornamos homens e mulheres divinos, porque estamos servindo a um ser supremo, que é o Senhor, o Criador de tudo e de todas as coisas. Por isso, nesta canção agora, vamos pedir a Jesus que nos ajude a sermos instrumento de sua paz, cantando a oração de São Francisco, pedindo a Jesus Cristo que nos dê a humildade. A humildade de coração, sim. Essa canção, esta música é uma oração. Uma oração que agrada a Deus. Canta em casa, canta com amor, canta com alegria.

Amém, louvado seja Deus. Povo querido, é o programa Hora Santa Eucarística, aonde eu quero agradecer a todos e a todas pela audiência, por você estar nos acompanhando neste momento, compartilhando através do Facebook, curtindo a live desse programa. Muito obrigado. Quero aqui também, de modo carinhoso, saudar, abraçar a todos os colaboradores, benfeitores, padrinhos do programa, que ontem, graças a Deus, a gente conseguiu quitar com todos os nossos compromissos que a gente faz no nome desses programas. Muito obrigado a você que, do seu pouco, você nos ajuda um pouco que você tira, mas que para nós se torna muito, se torna muito. Eu não teria condições de manter o nosso programa sozinho, eu não teria essa condição. E vocês, graças a Deus, têm nos ajudado a esse programa, nos ajudado a fazer o bem a muita gente, pessoal. Para vocês terem ideia, com alimentos, com medicações, a gente atendeu durante esse mesinho, da segunda quarta de maio até ontem, a gente atendeu 23 pessoas, independente de cor, de raça, de religião. Aqui nós atendemos a todos como filhos e filhas de Deus. Então, muito obrigado por você acreditar nesse programa e por você nos ajudar. Povo santo, povo de Deus, povo querido, algo que eu gosto de meditar com vocês, que nós coloquemos em nossa cabeça essa grande realidade e essa grande verdade. Muitas vezes, filho, nós achamos que somos eternos. Às vezes, na nossa pequenez humana, a gente acha que nunca morre, que nunca fica velho, só o outro, só o próximo. E muitas vezes, filho, às vezes a doença, a morte está tão pertinho de nós. E por conta desse mau pensamento, filho, muitas vezes a gente vive de qualquer forma, a gente vive de qualquer jeito. Mete a cara e vive no pecado, tem uma vida desenfreada, uma vida sem limites, uma vida atolada no erro, na imoralidade, nos vícios, esquece de Deus, não procura Deus enquanto tem vida. E vai levando uma vida, filho, e a vida vai lhe levando. Como se estivesse não vivendo, mas como se estivesse vegetando, como tanto fez, como tanto faz. Aí muitas vezes, filho, quando acontece algo terrível, algo inesperado, aonde vem um acidente, aonde vem uma doença crônica, uma doença incurável, aonde vem algo inexplicável, aí onde muitos vai procurar a Deus. E todo tempo é tempo de procurar o Senhor, mas não deixe para a última hora, não deixe para o último momento, porque talvez no último momento você não pode achá-lo. Coloque ele em primeiro lugar, filho. Não é querendo ser melhor ou mais santo do que você, não. Mas eu lhe peço, em nome do Senhor, mude de vida a partir de agora. Pare de mentiras. Não vale a pena você estar mentindo, falando mal do outro, fofocando, fuxicando, sendo um leva e traz. Não vale a pena, filho. Você vai se tornar uma pessoa fria, uma pessoa sozinha, uma pessoa solitária. O que adianta, filho, a gente ter tantas e tantas coisas no mundo e a gente não ser feliz e a gente não ser realizado? Você ter tudo, mas viver com aquele vazio profundo dentro de você. Acabe com o orgulho, filho. Acabe com a vaidade, filha. Ah, eu não topo com fulano, nem para a cara dela eu olho. Eca, eu vou lá falar com fulano. Me livre, Deus me livre. Muitas vezes, filho, você, como diz o matuto, torce o beiço de lado, dá sua rabiçaca,
e muitas vezes não sabe o que está se gerando dentro de você, ou de que forma você vai terminar. Não julgue o outro, não deseje mal ao outro. Mesmo que seja alguém que já lhe fez ou que lhe faça o mal, não pague com a mesma moeda. Reze por ele, reze por ela. Coloque ele e ela na mão de Deus, pois o Senhor, ele fará a sua justiça na hora certa e no momento certo. Quantas vezes, filho, a gente pode dizer: mas meu Deus, eu não sei o que é que fiz, que eu sofro tanto, eu não tenho sorte para isso nem para aquilo. Mas muitas vezes já é o Senhor lhe cobrando e dizendo: muda de vida. Muitas vezes a gente está passando por circunstâncias difíceis, filha. Talvez é lá atrás, a gente reparando uma falha nossa. Pede a Deus a graça de um coração manso e humilde. Por isso, essa linda canção agora, que nós vamos tocar, que tem o título de Alma Missionária, é aonde você, meu filho, que está me ouvindo, peça a Deus a graça de ser um verdadeiro cristão. Um cristão não de nome, mas um cristão de verdade. Um cristão cristocêntrico. Um cristão que Cristo seja o seu centro. Porque pessoas religiosas têm demais. Pessoas religiosas temos muita, mas cristão temos pouco. Reflita sobre isso. Cantemos ao

Amém, louvado seja Deus. Povo santo, povo querido, é o programa Oração Eucarística, levando para você a palavra de Deus, a oração, o cântico, o louvor, convidando você a participar deste momento sublime e santo. Aonde você está? Ô meu querido, minha querida, tua casa é um lugar santo, filho. Filho, a tua casa é templo de Deus. Você tem que colocar, permitir que o Senhor habite no teu lar. Veja, você pode visitar seu pai, sua mãe, depois que casa, seu irmão, um parente. Mas a sua casa, por mais simples que seja, é sua casa. Você pode dormir na melhor cama na casa dos outros, mas não é como a sua cama, minha casa, minha mesa, minha comida. Diga: Senhor, habita na minha casa, Senhor. Livra minha casa de toda ambição, de toda inveja, de todo mal. Livra, Senhor, minha casa de todas as pragas e maldições. Envia teus anjos, Senhor, sobre a minha casa. Envia teus anjos sobre minha casa para nos guardar, para nos defender, para nos proteger de todo e qualquer mal, de todo e qualquer perigo. Vindo do ser humano, ouvindo das forças malignas, das obras que se propagam nas trevas. Santifica e exorciza minha casa, Senhor, de todo pecado, de todo e qualquer mal, Senhor. Manda teus anjos para guardá-la e defendê-la, Senhor. Habita na minha casa, Senhor. Diga em casa, diga: Senhor, a minha casa é tua, pode entrar, Senhor. Te faz aqui presente, eu te amo. Diga essa palavra, pode falar alto, deixa o povo dizer: fulano está doido, fulana está doida. Diga: Senhor, eu te amo. Toma de conta de minha casa, ela é tua, ela te pertence, ó amado, ó querido Jesus. E se aqui, Senhor, tem algo de mal, expulsa com teu poder, pela força do teu Espírito, porque neste momento eu reato a minha casa aos teus pés, Senhor. Neste momento eu abro as portas do meu lar ao teu Santo Espírito e consagro a minha casa a ti, Pai, no nome de Jesus. Amém. É bom você fazer essa oração, principalmente a gente que mora em casa de aluguel. A gente não sabe quem morou, quem eram as pessoas, se era uma casa, se os moradores poderiam chamar muito nome. Não sabemos talvez o que aquela pessoa pode mexer, o que aquela pessoa chegava a fazer. Por isso que é bom a gente pedir a bênção, santificar, consagrar e exorcizar o nosso lar. Porque o nosso lar é divino, o nosso lar é sagrado. Neste momento também eu quero colocar aqui em oração a vida de uma pessoa muito amada, muito querida, que eu admiro muito, que ela tem um programa aqui da comunidade Cristo Ressuscitado, aonde eu quero saudar o meu afilhado Edivan, e na pessoa de Edivan, que é o pai espiritual desta comunidade, eu saúdo a todos os membros da comunidade Cristo Ressuscitado. Eu estou falando de Marlange, lá do Parque de Vaquejada. Marlange, Deus abençoe você, minha filha, Deus lhe proteja, admiro muito você. Um abraço para sua santa mamãe, sua santa mamãe. Você tem uma mãe santa. E a todo o povo de Deus daquele lugar, como Dona Zumira, como Heraldo, Rita de Zé de Telina, Sula, Cida de Dedinho, compadre Hélio, comadre Nezinha, seu Heleno do Bar, e tanta gente boa, muito obrigado. Que Deus abençoe e proteja a vida de vocês. Povo do céu, povo santo, povo querido, prosseguindo o nosso programa neste momento, nós vamos continuar louvando, agradecendo a Deus com esta música. Um dia eu escutei teu chamado. O Senhor chama eu, o Senhor chama você, o Senhor chama cada um de nós para ser dele, para caminhar com ele. Quero fazer minhas agora as palavras proféticas e de vidência de Santa Faustina. Santa Faustina foi uma santa que ela teve a graça de ir no céu, no inferno e no purgatório. E lá quando ela chegou ao inferno, naquela visão,
Ela viu o pior sofrimento das almas. Almas chorando, almas aflitas. Meu Deus, eu vivi 50 anos, 70 anos e não te procurei. Almas arrependidas, porque não se entregaram a Deus e não se converteram enquanto foi tempo. Depois de morto, filho, não há salvação. Você tem que se arrepender. Você tem que modificar, que se transformar, vivo, consciente. Cantemos, povo santo. Cantemos, um dia escutei teu chamado.

0: Amém, louvado, engrandecido é o nosso Deus. Quero aqui de todo o meu coração saudar a Dona Sirlene Siqueira, o anjo de pele morena, irmã Leide de Potó, Dona Nalu, Mazé Simão, Margarida de Dioclésio. Quero saudar com muito carinho, quero saudar com muito amor a seu Josa do Mandu, a Sandra no Alegre, seu Bill e Dona Neuza do Bacoré, seu Félix Vieira. Seu Félix, eu peguei a encomenda ontem em Cício Paraíba, muito obrigado. A Juruba do Lava Jato Maranata, Juruba, Deus te proteja. Também a Dé, que tem um lava-jato ali perto do antigo matadouro. Del, parece que é assim o nome dele. A Dona Helena da Rua Nova, mãe de Marilene, e seu Bosco, de lá da Rua da Lotação. Mas, gente querida, eu agora recebo a ligação de uma mulher santa. E o nome dela é Santa Paulina. Dona Lourdes do Cumbre, boa tarde, sua bênção.
1: Boa tarde,
0: olha, muito obrigado pelas ajudas de Dona Onete, Luzinete, Alcione Paulino. Eu recebo aquele envelope que são as letras lindas. Fique à vontade, Dona Lourdes, o espaço é seu, querida.
1: Eu quero pedir orações pela saúde do Cardenaldo.
0: Amém.

0: Rosário, Maria Dadá, Bernardo Líria, Seraphim também, de sua mãe.
1: Amém.
0: Pela saúde de Arinaldo, para fazer a
1: Amém.
0: Margarida, Maria Eduarda, Tia Graça, Alex Rialejo.
1: Sim.
0: Heraldo Galindo, Jorginho da Bica de Cunha.
1: Sim, senhora.
0: Padre Pedro. E pela saúde de todos os ouvintes, de todos os filhos.
1: Amém.
0: Deus que está na rádio.
1: Amém, que bom. Dona Lourdes, muito obrigado pela sua ligação. E eu vou lhe oferecer à senhora essa música, Deixa a Luz do Céu Entrar, que é sua cara, quando a senhora vinha cantando naqueles tempos de Padre Enaldo, Padre Nisso. Lembra de noite no mês de maio? Lembra? Eita, tempo santo, né, Dona Lourdes? Então, Dona Lourdes, eu lhe ofereço essa música, também quero oferecer a Maria Souza e quero oferecer a Dona Severina Pereira, a Zé Alvino, a seu Arlindo, Alvina, quero oferecer a mãe de João Faustino Luiz, a Dona Juscelene. Dona Juscelene é lá no parque, no bairro São José, outra mulher santa de Deus, a Dona Selma Silva no parque de Vaquejada, também uma pessoa maravilhosa. Dona Selma, apareça aqui uma quinta pra gente rezar. Jocivaldo Sobral, que é o Minona, a todo esse povo de Deus que está conosco, as 9 pessoas que estão pelo Facebook, muito obrigado, que estão participando da live. Então, nesse momento, a todo o povo de Deus e a essa pessoa, essas pessoas que eu falei o nome, cantemos Deixa a Luz do Céu Entrar, pedindo a presença do Espírito Santo sobre a nossa vida, sobre a nossa família. Um abraço para você, minha querida e amada Luciana, aos nossos filhos, a mãe Tonha Saturnino no sítio Barragem, Geraldo Pereira e família, a todo o povo do Beira 1, do Beira 2, Belezal, Belezinha, muito obrigado pelo carinho, que Deus abençoe.

0: graças a Deus. Quero saudar as pessoas que estão curtindo a live. Juscelino e Josenilda, meus compadres, lá no sítio Caju, Deus abençoe a vida de vocês. Um fraterno abraço, que Deus os ilumine. Jandira Camelo, Daiane Ferreira. Jandira Camelo é lá do Capoeira de Dentro. Daiane Ferreira é da Bica de Baixo. Dona Severina Pereira, sítio do Meio. Dona Aparecida Tenório Alto. Dona Aparecida, um abraço para a senhora. Deus lhe abençoe. Um abraço para o seu irmão que está aí se recuperando da cirurgia e está sendo curado, liberto pelo poder de Deus. Um abraço a seu marido. A Dona Sirlene Siqueira, Santo Lourival. Dona Sirlene tem um marido santo. Dona Maria Aparecida, que é a esposa de Geraldo Pereira. Maria Eduarda, Toninho, filho de Dona Lia, Alvina Bezerra, Dona Maria Souza, Selma Silva, Erivaldo Santos, meu compadre Lolô, bênção sobre bênção, que Deus abençoe, a Maria Dinezinho lá no Riacho do Pau, e a Jocilda Mandu, que está conosco, e a todo o povo santo e santa de Deus, que nos acompanha neste momento santo, neste momento de bênção, neste momento de graça. Eu peço agora, nesse momento, a Josinaldo Lira que coloque os áudios que chegaram para o nosso programa. Se alguma pessoa que está nos ouvindo quer participar, você pode ligar. A gente para, te atende com todo carinho. Se quiser mandar áudio, ainda dá tempo. Fiquem à vontade. Esse programa é para a glória de Deus e também é para vocês. É para você, meu irmão, é para você, minha irmã. Fique à vontade, participe. Aqui nós temos um programa aberto para toda e qualquer pessoa, sem distinção de ninguém. Escutemos os áudios das pessoas. Acaba de chegar aqui a serva de Deus, a irmã Silvanete, a nossa querida Eduarda. Bem-vindas, muito obrigado. Escutemos os áudios. Quero saudar a Valdilene, esposa de Rinaldo, lá na Pedra d'Água, a Lucimara Pereira, muito obrigado. Josinaldo Lira, com você, meu irmão.
1: Boa tarde, Marco. Eu tô aqui. Aqui é Maria da Júlia Tenora. Eu tô aqui assistindo o seu maravilhoso programa. Boa tarde para todas as pessoas que estejam estudando e para você também, que é uma pessoa maravilhosa, uma pessoa de Deus. Tô aqui assistindo o seu programa.
2: Boa tarde a toda, paz do Senhor e o amor de Maria. Hoje, quinta-feira, solar ao Eucarístico, desse programa feito por Deus do Marco. O Divino Espírito Santo nos abençoe cada um de nós e a Ele que faz esse programa junto com a irmã Silene, com o Josinaldo Lira, com todos os ouvintes de longe e de perto, os padrinhos e madrinhas, que o Divino Espírito Santo visite cada hospital, cada casa que tem seus idosos, criança, doente, as mulheres grávidas que estão no mudão das drogas, que estão no jogo. Que o Divino Espírito Santo, nosso Pai Criador, que é as três pessoas da Santíssima Trindade, que abençoe cada um de nós, cada um de nossas famílias e a família do mundo inteiro. Que seu Filho Jesus nos deu, nossa Mãe Maria Santíssima, passei nossa Mãe. Nós temos uma Mãe Santa, agradecemos a Deus por tudo. E pela nossa, que na nossa terra, aqui na terra conosco, que Deus nos abençoe desse horário bendito e santo. Essas benditas e santas palavras que saem da boca de Nildo Marco. Que o Divino Espírito Santo abençoe cada um de nós. Um beijo para todos. Ou foi longe, Aldo?
3: Bom dia, Marco. Aqui é Lê do Marquinhos Barrais. Quero que nós passasse uma oração para meu gente, que está de idade nova. Deixa aí. Jesus deu muitos anos de vida.
4: Boa tarde, Nildo Marcos.

0: Jesus abençoe você e toda a equipe que lhe acompanha nesse lindo programa. Senhor Jesus e Nossa Senhora de Fátima, que cuide de todos vocês. Tenha uma boa tarde, meu querido.
1: Amém. Muito obrigado pela participação de todos. Que lindo. Nesse momento agora, Leda pediu uma oração e eu vou passar a Leda a oração que você gosta. Passa lá em casa, Senhor. Que a tua casa seja cada vez mais uma casa de Deus. Parabéns para teu filho, né, Leda? Se eu me entendo, para mim você falou que é o filho, né? Então, parabéns para seu filho. Parabéns para a pessoa de sua sariando, com muita paz, com muita bênção e com muita saúde. Leda, esta é a música em homenagem à pessoa de sua família que está aniversariando. Canta, Padre Edson Rodrigues, passa lá em casa, Senhor.

0: amém. Passa lá em casa, Senhor. Pedido de Leda de Mãe Tônia Saturnino. Um abraço para Mãe Tônia. Vamos agora ouvir mais outro áudio, que é de Dona Lúcia de São Miguel, das Cachorras, lá do Agrestinha, onde eu quero mandar um abraço. Amor a Nilma, Dona Teteu Bruna, meu popó querido que tá aí, Comadre Maria de Genesi, Compadre Genesi, e a todo o povo de Deus ali, Dona Vivi, que tá nos acompanhando, Elito e sua esposa, que eu esqueci o nome dela agora, Maria de Zezinho e família, a todo o povo de Deus que está ali naquele lugar, nos acompanhando, muito obrigado. Vamos agora ouvir Dona Lúcia, que está falando conosco. Um abraço a seu João Pifeiro, lá do Caldeirão, e toda a sua família. Seu João, muito obrigado, meu irmão, pela ajuda que o Senhor mandou, né, para a irmã de Estela. Deus te abençoe, e a todas as pessoas que ajudaram. Acredito, como é Pix, mas eu acredito que nós arrecadamos mais de R$500. Só tenho a agradecer a Deus e às pessoas boas, de bom coração, que sempre abrem as mãos para ajudar. Vamos ouvir o áudio de Dona Lúcia. É com você, Josinaldo.
1: Se o senhor tiver, pode, eu peço aquela oração do meu barco, ofereço a todos meus filhos, minha família, a minha mãe e a todos vocês da rádio, principalmente ao senhor, à sua mamãe.

0: respeita a loirinha e eu não vi. Meu amor. Aí eu quero falar com ele, viu? Diga ele aí, a mãe de Marlon, Dona Lourdes.
1: Dona Lourdes, boa tarde, minha querida. Dona Lourdes, tudo bem?
0: Tudo bem.
1: Que prazer falar com a senhora. Nildo, meu amor, Deus te abençoe.
0: Ai, amiga, como você está?
1: Meu tá amor, bem? Eu tô bem.
0: O seu esposo e o bebê tá bem?
1: Dona Lourdes.
0: Olha, obrigado, viu?
1: Dona Lourdes.
0: Você ter falado sobre mim, de Marlanche, né? É uma pessoa, amigo Marcos.
1: Sim.
0: E eu agradeci de coração, muito obrigado, que Deus te abençoe.
1: Dona
0: com toda a sua família, tá bom?
1: Amém.
0: Dona... Tchau, beijo.
1: Dona Lourdes, a senhora tá bem de saúde?
0: Estou melhor. A cirurgia foi boa.
1: Dona Lourdes.
0: E o jeito é que dói.
1: Ei,
0: já doía desde o acidente de 14 anos, né?
1: Isso.
0: O jeito da cirurgia tá ótimo.
1: Dona Lourdes, olha, eu te amo muito, eu lhe admiro muito. A senhora é uma pessoa santa. A senhora é uma pessoa boa, uma pessoa feliz, uma pessoa alegre. Que Deus e Nossa Senhora te abençoe e te proteja muito. Um forte abraço pra senhora, viu?
0: Pra você também, amigo Marcos.
1: Fica com Deus. Eu vou lhe oferecer, essa música, que é a sua cara, tá bom?
0: Tá bom, amigo Marcos.
1: Um cheiro.
0: Mal não está mais eu aqui.
1: Hã?
0: Aí eu agradeci a ela, como eu conversar com você.
1: Tá, Marlange é uma santa também. Fica
0: é
1: com
0: verdade.
1: Deus, viu? Fica com Deus. Um abraço. Sim. Obrigado. Então eu quero oferecer essa música que Dona Lúcia de Seu Miguel pediu, que é uma música linda, um louvor lindo, Segura Meu Barco. Eu quero oferecer também a Dona Lourdes, essa senhorinha que eu falei com ela agora. Uma senhorinha muito alegre, muito feliz, uma pessoa de fé. Segura Meu Barco, Senhor. Cantemos, povo de Deus.

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muito obrigado, a KJC Móveis e Eletros, à loja Toque de Cheiro de Dona Tessa de Roberto, ao Lava Jato Juruba, ali o Lava Jato Maranata, quero agradecer a Gabriel Frutas e Verduras, ao Mercadinho e Panificadora de Vanuzzi Cassiano, lá na Rua Nova, a Speednet, muito obrigado, a loja Dourado Construções e ao Sindicato Sintraf, o Sindicato dos Trabalhadores aqui, que tem dois, né? Aí esse é o Sintraf, que o presidente é Totó, pessoa muito boa, muito educado, muito gentil, muito prestativo. Eu estou dizendo isso porque a minha esposa está fazendo lá o salário maternidade e eu posso comprovar, tanto ele como a esposa dele, na educação, na gentileza, na forma de tratar as pessoas. Muito obrigado, Sintraf, e também muito obrigado a Gabriel Frutas e Verduras. Segura meu barco, Senhor, não deixa meu barco afundar.

0: Amém, louvado e adorado seja o nosso Deus. Quero aqui de todo o meu coração saudar as pessoas que estão pelo Facebook. Também quero saudar aqui a dona Vivi, esposa de Val, a professora Helena, a dona Lindalva da Veneza, que também tinha pedido a música do Segura Meu Barco. Então, dona Lindalva, ofereço a senhora com todo carinho, viu? E muito obrigado pelas ajudas ao nosso programa, por tudo que a senhora faz ao nosso programa. Um abraço para dona Lúcia de Miguel, a seu Zezito lá em Montes Claros, Minas Gerais, a meu Lolô, meu compadre querido, a dona Cida Sintra, a Maria da Júlia Tenório, a dona Bildo Sarapatel. Quero saudar toda a dona Maria Leitão lá na cidade de Arco Verde, a Sione Paulino, muito obrigado. Joelma Sobral também lá no Caldeirão. Deus abençoe e proteja sempre. Então, nesse momento agora, nós vamos cumprimentar, é onde eu dou as boas-vindas a essa pessoa do qual eu tenho muito carinho, muito apreço e estima, tanto por ele como pela família. Meu compadre Hélio, boa tarde, meu irmão querido, bem-vindo.
1: Boa tarde, meu compadre, amigo e irmão. Boa tarde a dona Sivonete, boa tarde Dudinha, boa tarde Josinaldo Lira, a pessoa que está fazendo parte desse lindo e maravilhoso programa. Boa tarde a uma pessoa especial lá no Parque Vaquejado, é Jucineide Ferreira, que é minha esposa, a meus filhos e a todo o povo do Parque de Vaquejada. Vou mandar uma boa tarde à minha mãe, que está nos ouvindo lá no Sítio Veneza, a meu pai, a minha irmã Eliane, que chegou da Bahia agora. Mandar uma boa tarde para Wander Brandino, que é uma pessoa especial para esse programa. Que Jesus abençoe você e continue dando força, Wander, para você ser essa pessoa que você é para esse programa. E uma boa tarde a todo o povo de Deus que estão nos ouvindo nesse exato momento.
0: Amém. Muito obrigado, compadre. Você sabe da alegria de ter você conosco. Minha Duda querida, cumprimento o povo de Deus. Boa tarde, minha filha.
2: Boa tarde, Nildo. Boa tarde, Hélio. Boa tarde, Josinaldo. Boa tarde, Sivonete. O meu alô vai ser para minha tia Margarida, tia Zefa, tia Lá da Rua Nova, Elton Bezerra, Cleide Siqueira, madrinha Sirlene e Lorival também. Minha madrinha Janaína e família. Lúcio Paulino, seu Fernando, minha irmã Andréa, meu sobrinho Rostande, para Carlos Alberto, Paula, para a família dele também, e para todos que estão escutando o programa.
0: Muito obrigado, Deus te abençoe. Um abraço para minha comadre Carminha, lá na Lagoa Seca. Irmã Silvanete, querida, cumprimente o povo de Deus. Em breve você fará a leitura da Santa Palavra.
3: Amém, Nildo. Que Deus possa cada vez mais estar nos abençoando. Sabemos que muitas vezes temos nossas falhas, nossas misérias, mas o Senhor cada dia mais nos ama, nos chama a estar no seu caminho. Amém.
0: Então, nesse momento agora, povo santo, povo de Deus, povo querido, vamos para a reflexão da palavra com a irmã Silvanete. Adoremos ao Senhor, é o momento teu, Jesus. Fala com teu povo, papai, vem ao encontro dos teus. Aquelas pessoas, Senhor, que têm a marca da promessa, a marca da salvação, fala com elas, Senhor. Somos teu povo, somos os teus filhos. Meu querido filho, minha querida filha, você que me mandou há pouco tempo aquela mensagem dizendo que está muito entristecida, está até chorando, porque respondeu mal à sua mãe. Deus te perdoa, filha. Todos nós temos esse momento, sim, de fraqueza. Ninguém é perfeito, ninguém é falho. Mas tu quer se curar, tu quer parar de chorar. O que tu vai fazer, os demônios vão odiarem. Mas o céu vai festejar. Chega perto de tua mãe. Pega na mão dela, pede a benção. E diga, minha mãe, me perdoe. Me perdoe, minha mãe. Pelo que eu fiz, pelo que eu falei. Me perdoe, eu sou tua filha, minha mãe. Me perdoe, pelo amor de Deus. Não fique com essa mágoa da sua mamãe, de maneira nenhuma. Também, eu não queria falar aqui no ar, mas como essa pessoa está me mandando muita mensagem, ela ainda não fez isso. Mas o que eu vou falar aqui vai servir para muita gente. Nós sabemos que existem algumas pessoas que a gente tem que respeitar, sim, a crendice e a fé de cada pessoa. Essa senhora, ela vinha com o marido de um lugar longe, do Roda-Roça, vinha de longe, numa carroça de burro. Essa senhora não jantou de noite, que a comidinha acabou-se, não tomaram café, e quando foi 9 horas da manhã, ela passa mais um marido e encontra em uma encruzilhada um trabalho, um despacho, uma oferenda. E nesse despacho tinha um frango assado e muita fruta. E a criança: mamãe, mamãe, pega, mamãe, pega, mamãe, pega as crianças, mamãe, eu quero. E ela passou direto. Mas as crianças insistindo, ela veio e voltou, pegou a galinha e pegou as frutas e comeram. E ela está preocupada com isso. Diz ela que está até sonhando loucura. Filha, eu quero te dizer, como eu já te disse pelo zap, vou te dizer de novo. Aquilo que estava naquela encruzilhada era de alguém, era de um ser. Foi alguém que preparou e levou e ofertou a um ser. Tinha dono. Mas a senhora não pegou por deboche. A senhora não pegou por anarquia. A senhora não chutou, a senhora não quebrou. A senhora se alimentou, a senhora matou a fome. E eu sei que a identidade que foi ofertado aquilo não vai lhe perseguir de forma alguma. Mas para a senhora ficar tranquila, para a senhora ficar tranquila, para a senhora ficar sossegada, o que a senhora consumiu com os seus filhos, dê um jeitinho, compre. E quando estiver passando, coloque no mesmo lugar. Para a senhora não ficar nervosa, para a senhora não ficar preocupada, e não se preocupe, nenhum mal te atingirá, tá bom? Porque a senhora estava com fome, a senhora estava necessitando, a senhora estava precisando, tá? Então que Deus te abençoe e te proteja. Pode parar de nervoso, se a senhora quiser falar com o padre, pode falar, pode explicar, mas isso que eu estou lhe dizendo, sossegue seu coração. Vamos meditar a palavra de Deus agora com a irmã Silvanete.
3: Amém, meu irmão, meus irmãos e minhas irmãs. Esse salmo que vamos meditar nessa tarde é um salmo que sempre está em nossos corações. E esse testemunho, porque eu creio também que é um testemunho, que Deus acabou de falar dessa senhora, dessa pessoa, Deus sabe todas as coisas. O Senhor é o meu pastor e nada me faltará. Em verdes prados, Ele me faz repousar. Conduz-me junto às águas refrescantes. Restaura as forças de minha alma. Pelos caminhos retos, Ele me leva, por amor do Seu nome. Palavra do Senhor, graças a Deus. Bom, meus irmãos e minhas irmãs, sabemos que nos dias de hoje, nada é fácil. Mas, independente de tudo que aconteça na sua vida, no seu caminho, na sua caminhada, não, jamais perca a sua fé. Jamais perca a sua fé. Eu falo isso por mim. Se eu perder a minha fé, sem Deus eu não serei nada. Então, continue acreditando no Senhor, que Ele tudo pode. Ele pode transformar a sua vida, o seu coração, a sua família. Amém.
0: Glória a Deus. Exaltado e bendito é o nome do Senhor, Pai. Nós te louvamos, te exaltamos e te bendizemos. E nesse momento, enquanto a mãe Selene chega, eu peço que Josinaldo coloque move-te em mim. Vamos nesse momento orar, pedir a Deus, ao Divino Espírito Santo, a sua luz e a sua graça. Te adoramos, Senhor, e te bendizemos. Aleluia, exaltado e engrandecido é o nome de Deus. Fecha teus olhos. Baixa tua cabeça diante do Senhor. Agradece a Ele pelo que tens, pelo que tu sois, pelo que tu és. Agradece ao Senhor pelo livramento que Ele tem te dado em tua vida. Agradece a Ele por tantos momentos que Ele te livrou do invejoso, do ambicioso, de tragédia, de fatalidade, de calúnias, de fofoca, de difamações. Ele te livrou. Quantos já tentaram e até tentam te ver na ruína, te desejando um mal, com praga, maldições, até com bruxarias, mas o Senhor tem te libertado, tem te livrado, porque Ele é fiel na tua vida. Agradece a Deus por tudo que Ele tem te dado, filho. Agradece, filha, porque muitas vezes a gente só quer pedir, pedir, pedir. Mas agradece ao Senhor pelos teus, pela tua família. Mesmo com as dificuldades, com os quebra de cabeça que vocês têm, mesmo com as briguinhas familiares, mas louva e agradece a Deus. Agradece a Deus pelas tempestades que tu enfrenta com membros de tua família, mas o Senhor não te desampara, o Senhor não te deixa só, o Senhor caminha com você. Agradece a Deus pelo livramento, pela volta por cima que o Senhor te deu, filho. Hoje você pode dizer: papai, papai do céu, papai querido, eu estou liberto, eu estou salvo, porque o Senhor me tirou do calabouço, e aqueles que tentaram me derrubar, que tentaram acabar com a minha vida, não conseguiram, Senhor, porque o Senhor me colocou de pé e eu estou aqui. Aleluia, engrandecido e exaltado é o nome do Senhor. Oh, glória a Deus, bendito seja, Pai, por esse momento. Abençoa cada pessoa que está trabalhando agora, meu Deus, cada pessoa que está derramando o seu suor na chuva, no calor. Derrama tua bênção e tua graça. Aqueles que estão no trabalho do campo, aqueles que estão neste momento, Senhor, puxando nos peitinhos das vacas, tirando o seu leitinho para arrumar o seu pão de cada dia, derrama tua bênção, tua graça. Aqueles que estão nos estabelecimentos comerciais, glorifica. Glorificado, engrandecido e exaltado é o teu nome, Senhor. Aqueles que estão em casa, enfermos, que não podem trabalhar mais, mas que já trabalharam tanto, que já passaram tanto momento difícil, tanto momento complicado, mas o Senhor os segurou, mas o Senhor os sustentou e os colocou de pé. Ó Divino Espírito Santo, no nome de Jesus, recebe a nossa adoração, recebe o nosso louvor. Ó Precioso Espírito, envia o teu fogo abrasador sobre cada um de nós. Queima em nossa vida passada, presente e futura pactos, pragas e maldições, ódios e rancores, mágoas e ressentimentos. Divino Espírito Santo, nos purifica. Divino Espírito Santo, nos liberta, nos faz um novo homem, uma nova mulher, pelo teu amor e pelo teu poder. Santo Espírito de Deus, no nome do Deus vivo e criador, nós te clamamos e te pedimos, no nome de Jesus. Amém.

0: está diante do Espírito Santo. Adore nesse momento.
1: Sim, amado Espírito Santo. Obrigado, amado Espírito Santo, pela tua presença, pelo teu cuidado com cada um de nós. Obrigado, Senhor, pela tua palavra. Obrigado, Senhor, pela pessoa de Nildo, pela sua vida, sua família. Que Deus tem dado muito livramento também na vida dele, dos familiares. Obrigado, Jesus. Obrigado, Senhor, pela tua graça, pelo teu amor. Obrigado, Senhor, porque estamos respirando, estamos andando. Obrigado, Senhor, pelo ar que respiramos. Amém.
0: Amém. Glorificado e engrandecido é o nosso. Nesse momento, nós vamos aqui no momento de oração. Meu compadre, vem. Passo para o compadre Aídio nesse momento.
2: Eu quero agradecer a Deus por me conceder de eu acordar mais um dia vivo, com saúde e com felicidade.
0: Aleluia, glória a Deus. Santo, santo, milhões de vezes santo é o Senhor. Quero aqui de todo o meu coração agradecer a tanta gente santa que está conosco. Obrigado aos padrinhos e madrinhas. Obrigado à dona Sirlene, que é uma arrecadadora. Margarida de Dioclésio, as galegas de Zezinho de Givan, dona Ana Luz, Cício Paraíba. Obrigado, Cício Paraíba. Obrigado, Margarida. Obrigado, dona Didi Zé de Chato, Mazé Simão, Rosa, Quitéria de Misael, Antônia Saturnino, Vânia Brandino, Simone Maciel, dona Aparecida e seu José, Vitória da Milagrosa, Vanúzia Brandino, Bildo Sarapatel, Anselmo de Abidon, Neguinha de Zé de Fulô, Liede de Zé Guarda, Maria de Dogival e Eduardo, dona Nalu, dona Neuza de Guilio, dona Marluce de seu Zé de Quino, muito obrigado, dona Marluce, Édio e Jucineide, Rosa de Bio, Cida de Dedinho, Sula Batista, Helena Dubá, Pedro Wilson, Neuza de seu Félix, lá no Cinto Areias, Maria Leitão, Alcione Paulino, Jessina, dona Jessina, Fátima e Raimunda, Zezito, dona Irene de Jalma, Lurdinha de Grilo, dona Onete Paulino do Cumbre, Vivi e Val, Luzinete Simão, Genesi Ferreiro, Nalva da Rodoviária, Genesim Maria do Agrestinho, Leidiane Monteiro, Tião de seu Josué, obrigado Tião, Amanuel do Pão, seu José Diniz Cavalcante Simone, Zé Alvino, dona Severina e seu Arlindo, dona Dominícia, compadre Juscelino e comadre Josenilda, dona Lucinha, esposa de Paulo Ferraz, dona Lindalva da Veneza, Gilmar Ferreira lá de São Paulo, dona Dodô do Alto, dona Maria do Carmo, Luciano Góes de Amorim e dona Dominícia e Severina do Alto, muito obrigado, são os padrinhos do nosso programa. Eu quero aqui agora, povo de Deus, prestar conta do programa, porque isto é importante, filho. Eu faço questão, porque coisas que envolvem ajuda, dinheiro, estão dando dinheiro a Nildo, né? E as pessoas que me conhecem sabem da verdade desse programa. Olha, veja, ontem uma pessoa me mandou um Pix e eu já tinha pago. E eu devolvi R$50 de volta. Essa pessoa não quis nem receber. Mas eu devolvi por quê? Porque eu já tinha pago. É o correto? É o justo. Então, e já fiz isso muitas vezes. Então, agradeço às pessoas que nos ajudam a manter esse programa. Lá em Margarida de Dioclésio, as pessoas deixaram 120. Com dona Sirlene, as pessoas deixaram 165. Em Cício Paraíba, seu Fertz Vieira mandou 20. Nas Galegas, as pessoas deixaram 330. Em Dona Nalu, deixaram 100. O comércio nos ajudou com 100. E de Pix, nós recebemos 110. Então, nós arrecadamos R$ 945 de arrecadação. Tivemos as despesas. A rádio é depositada na conta de Veridiano R$ 300 todo mês. Com controlista Josinaldo, 220. Na farmácia de Ivan, nós devíamos 380, eu paguei apenas 320. No comércio, lá em Arnaud de Paiva, nós devíamos 150, a esposa dele só cobrou 120. Então nós tivemos uma despesa de R$960. Faltou R$15, mas eu completei cedo e a gente quitou todas as despesas. Muito obrigado, Deus vos pague, Deus vos abençoe, Deus vos proteja grandemente, que com a sua ajuda, com a sua colaboração, nós conseguimos abençoar 23 pessoas este mês. É pouco e ao mesmo tempo é muito para um programa tão pequeno, aonde só as pessoas pobres, lutadoras, sacrificadas nos ajudam. É muito difícil a gente ver uma pessoa que tem boas condições financeiras, né, ajudar. Mas é como diz aquele canto, pois as mãos mais pobres são as que mais se abrem para tudo dar, né? Muito obrigado. E a gente só dá o que a gente tem. Muitas vezes eu tenho tanto e ao mesmo tempo eu sou pobre, lá dentro do meu interior, lá dentro do meu coração. A você que acredita nesse esse programa, a você que nos ajuda, muito obrigado. E a você que está me ouvindo, que quer fazer parte desse programa, liga para mim. Você dá aquilo que você pode. Amém? Fica com Deus e o programa continuará agora com Mãe Selene Siqueira, com Hélio, com a irmã Silvanete, com Duda e com José Naldo Lira. Fica na paz, que Deus os abençoe e vos proteja sempre. A minha gratidão a todas as pessoas, eu vou pedir depois que José Naldo com Mãe Selene faça aqui a leitura das pessoas que estão na live, mas a todas as pessoas que estão na live, muito obrigado, que Deus abençoe, que Deus proteja grandemente, ricamente, Deus ilumine a vida de vocês. Saúde e paz, bênção sobre bênção. Muito obrigado, Deus abençoe.

0: Esse é o programa Hora Santa Eucarística, oração 2h, 23 minutos. Boa tarde para Silene Siqueira, que chegou agora há pouco aqui nos estúdios. Égio Pedrosa, também a nossa amiga Silvanete e Eduarda se encontram aqui nos estúdios da 98. Muito obrigado. Boa tarde para vocês, uma tarde abençoada para todos. Bom, vamos aqui fazer a leitura do Facebook. Daqui a pouquinho eu entrego para Silene Siqueira para continuar aí com o programa Hora Santa Eucarística. Muito bem, vamos agora falar com os nossos internautas no Facebook. Juscelino da Silva está aqui participando da live. Valdilene dos Santos Bezerra diz: Olá, Nildo, tudo bem? Ainda Aparecida Tenório Alves diz: Amém, Nildo, Deus te abençoe. Deus está nos curando, né? Em nome de Jesus. Um abraço, diz aqui Aparecida Tenório, aqui na live de Nildo Marcos no Facebook. Ainda quem está por aqui também nos acompanhando é a Shirley Pereira. Ela diz: boa tarde, Nildo Marcos. Boa tarde a todos. Samuel Castro diz: boa tarde a todos, que Deus abençoe grandemente. Shirley Pereira, ela diz o seguinte: a todos que fazem este abençoado programa, né, desejo uma boa tarde para todos. Esse é o programa Hora Santa Eucarística, agradecendo também aqui a participação do Samuel Castro, que diz que o Espírito Santo de Deus proteja todos nós. Ainda deixa-me ver por aqui, tem mais participações aqui dos nossos ouvintes, né? Aparecida Tenório Alves, amém, amém Aparecida. Muito obrigado a todos os internautas participando aqui da live de Nildo Marcos no Facebook. Valdilene dos Santos Bezerra diz: boa tarde, Nildo. Boa tarde, Valdilene. Muito obrigado pela sua participação. Minha gente, esse é o programa Hora Santa Eucarística. Eu vou entregar agora para Silene Siqueira até às 15h, trazendo muito louvor para tocar o seu coração e a palavra de Deus que não pode faltar. Boa tarde, Silene. É com você agora aqui nos estúdios da Rádio. Continua aí com o programa Hora Santa Eucarística.
1: Amém. Louvado seja nosso Senhor Jesus Cristo, para sempre seja louvado. Boa tarde, Jotel Silva. Boa tarde, Nildo Marcos, que acabou de sair, né? Boa tarde, Edio. Boa tarde, Dudinha. E boa tarde, Silvanete. Que Deus, Nossa Senhora, nos abençoe e nos proteja sempre. Que haja bênção, saúde e muita paz. E eu quero mandar um boa tarde para as pessoas que estão nos ouvindo. A cada um de vocês, ouvir Nildo Marcos falar em mim. Dona Lourdes, mãe da irmã Marlanjo, cheia no coração de vocês. Dona Zumira, Heraldo, Quiterinha. Esses são todos um parque de vaquejada. Aqui no Alto da Boa Vista também. Que Deus abençoe a cada um de vocês. E com a continuação dos programas, eu vou mandar alô para vocês. Mas antes, eu quero dizer a vocês que vem uma novidade aqui no Alto da Boa Vista. Prestem atenção, novidade no Alto da Boa Vista. Você só vai saber se escutar os programas a partir das 15h. Novidade no Alto da Boa Vista. E agora nós vamos rezar o texto a Jesus Eucarístico. Que Deus Nossa Senhora abençoe e proteja sempre. Pegue seu texto, meu irmão. Pegue seu texto, minha irmã. Você que está precisando de uma graça, você que está precisando de urgência da parte de Deus, pegue seu texto e reze junto conosco a Jesus Eucarístico. Vamos rezar juntos.

0: Pai nosso que está nos céus, santificado seja o vosso nome. Venha a nós o vosso reino, seja feita a vossa vontade, assim na terra como nos céus.
1: O pão nosso de cada dia nos dai hoje, perdoai as nossas ofensas, assim como nós perdoamos a quem nos tem ofendido. E não me deixeis cair em tentação, mas livrai-me do mal. Amém.
0: Ave Maria, cheia de graça, o Senhor é convosco. Bendita sois vós entre as mulheres e bendito é o fruto do vosso ventre, Jesus.
1: Santa Maria, Mãe de Deus, rogai por nós, pecadores, agora e na hora de nossa morte. Amém.
0: Ave Maria, cheia de graça, o Senhor é convosco. Bendita sois vós entre as mulheres e bendito é o fruto do vosso ventre, Jesus.
1: Santa Maria, Mãe de Deus, rogai por nós, pecadores, agora e na hora de nossa morte. Amém.
0: Ave Maria, cheia de graça, o Senhor é convosco. Bendita sois vós entre as mulheres e bendito é o fruto do vosso ventre, Jesus.
1: Santa Maria, Mãe de Deus, rogai por nós, pecadores, agora e na hora de nossa morte. Amém.
0: Creio em um só Deus, Pai Todo-Poderoso, Criador do céu e da terra, de todas as coisas visíveis e invisíveis. Creio em um só Senhor, Jesus Cristo, Filho unigênito de Deus, nascido do Pai, antes de todos os séculos. Deus de Deus, luz da luz, Deus verdadeiro de Deus verdadeiro, gerado, não criado, consubstancial ao Pai, por Ele todas as coisas foram feitas, e por nós, homens, e para nossa salvação, desceu dos céus e se encarnou pelo Espírito Santo no seio da Virgem Maria, e se fez homem também por nós. Foi crucificado sob Pôncio Pilato, padeceu e foi sepultado, ressuscitou ao terceiro dia, conforme as Escrituras, e subiu aos céus, onde está sentada à direita do Pai, e de novo há de vir em sua glória para julgar os vivos e os mortos, e o seu reino não terá fim. Creio no Espírito Santo, Senhor, que dá a vida e procede do Pai e do Filho, e com o Pai e o Filho é adorado e glorificado. Ele que falou pelos profetas. Creio na Igreja, uma santa católica e apostólica. Professo um só batismo para a remissão dos pecados e espero a ressurreição dos mortos e a vida do mundo que há de vir. Amém. Amém. Glória ao Pai, ao Filho e ao Espírito Santo.
1: Como era no princípio, agora e sempre. Amém.
0: Ó mistério insondável de amor, penetrai-me tão profundamente que eu desapareça mergulhada nesse oceano infinito de amor. O vosso preciosíssimo corpo, sangue, alma e divindade, presentes neste admirável sacramento, lavai-me, santificai-me, ó amor de todo
1: meu coração. Amor.

0: és o meu paraíso.
1: Jesus Eucarístico.
0: Tu és o meu paraíso.
1: Jesus Eucarístico.
0: Tu és o meu paraíso.
1: Jesus Eucarístico.
0: Tu és o meu paraíso.
1: Jesus Eucarístico.
0: Tu és o meu paraíso.
1: Jesus Eucarístico.
0: Tu és o meu paraíso.
1: Jesus Eucarístico.
0: Tu és o meu paraíso.
1: Jesus Eucarístico.
0: Tu és o meu paraíso.
1: Jesus Eucarístico.
0: Tu és o meu paraíso.
1: Jesus Eucarístico.
0: Tu és o meu paraíso.
1: Ó pão do céu, desci da terra para a salvação dos gêneros humanos. Adoro-vos
0: e amo-vos de todo o meu coração.

segunda dezena. Nós vamos rezar essa segunda dezena e eu gostaria que você, especialmente você que está doente neste momento, no leito em cima da sua cama, na sua casa, rezasse conosco. Reze, meu irmão, reze, minha irmã. Peça a Jesus Eucarístico a tua saúde. Peça a Jesus Eucarístico que aumente tua fé, que aumente tua confiança no Senhor. Reze comigo, reze conosco.

0: E começando a partir de agora o nosso programa Conexão Total, programa do Ponto de Cultura COCUP, hoje domingo 14 de junho de 2026. Bom dia, nosso amigo Jao.
1: Bom dia, Hilton. Bom dia a você que está nos ouvindo aí pela Vera FM, pelo programa Conexão Total. Estamos aí, vamos falar daqui a pouquinho como foi o nosso luau, como foi, né?
0: A noite do luau junino. Aí tá todo mundo gripado aqui. Mas foi bom. Bom dia você no centro da cidade, você na Rua Nova, Rua do Campo, Beirão, Beira 2, bairro São José. Você que está no centro, também você aí nos mercados, aquele abraço, muito obrigado pela audiência. É o programa Conexão Total do Ponto de Cultura COCUP. Olha, quando o mês é bom, ele pretende acabar cedo. A gente já tá no dia 14 de junho, rapaz, já? Hoje devia ser 2, né? Voltar. Já é 14 de junho.
1: É 14 já. Daqui a pouquinho o São João aí, Santo Antônio, a gente já garantiu.
0: Já celebrou, né? Pra todos vocês aí ouvintes, né? Feliz Santo Antônio pra você, foi ontem, né? E agora tá chegando aí São João, São Pedro.
1: Tem muito forró ainda daqui pra lá, viu?
0: Tem
1: daqui
0: muito.
1: No final do mês, muito forró, muita alegria.
0: Mas
1: muita Copa do Mundo.
0: Eita, fale. É tudo junto, tudo junto, tudo junto e misturado. 10 horas, 10 minutos, 10 e 10, vamos de

0: Muito bem, na melhor da cidade, 10h30, o mais conhecido 10h30. Mandar um bom dia especial à nossa amiga Aninha e Iório, lá na Rua Nova, tá curtindo o programa. Também toda a turma da Astrap.
1: Mandar um alô especial aqui, já tá me cobrando, logo de cedo, a professora Marlene. Também é a Mauri, né, que sempre nos escuta também.
0: Também tem Artuzinho, né? Artuzinho,
1: tem a professora Maria Agnália também. Domingo passado eu mandei alô para os outros, não lembrei do nome dela, ela me cobrou na segunda-feira.
0: Oi,
1: né? Então, um abraço aí para Maria, também para a Claudiane e a mãe dela lá no bairro do Prateado. Quem mais, gente? Para todos aqueles que estiveram presentes no nosso luau. Eliane Neida agora vai pegar o microfone, vai expor pra gente aí como foi esse luau, que é pra você que não foi ficar sabendo de como foi esse luau.
2: Bom dia a todos, ouvintes da Pai do FM. O sentimento é de gratidão. Como eu falei no dia, esse evento acontece graças a Deus, graças aos apoiadores, né, da cultura. E a beleza, o brilho da festa é as pessoas que vão. E graças a Deus, cada evento, mais pessoas, né, pessoas do bem que vão, que faz a festa ficar bonita. Lá, graças a Deus, não tem um problema e nem vai ter nunca. Com fé em Deus, que a gente, antes de começar, entrega a Deus. E é isso, é lindo de viver. Eu vou convidar já para o próximo, porque a gente nem sabe, mas para todos que não foram ainda e para os que foram, eu sei que gostaram, irem novamente e a gente ter mais uma noite linda. Mas essa é para agradecer. Hoje eu vim aqui para agradecer a Deus por colocar a mão e dar tudo certo, e a todos que foram e que apoiam a cultura da nossa cidade. Muito obrigado.
1: Vamos passar agora o microfone para a Eliane, né? Também dar o seu bom dia aí aos ouvintes, falar um pouquinho da experiência, da última experiência, né, do nosso luau.
3: Ô, João, bom, primeiro bom dia para todo mundo, bom dia, estou quase sem voz ainda. Eu acho que aconteceu com quase todo mundo aqui, a gente corre tanto que eu estou quase sem voz. Fiquei conhecida na festa por uma menina que estava de Havaiana. A dona da festa que estava de Havaiana, porque não deu tempo nem calçar um sapato. Mentira, porque eu levei uma furada logo cedo organizando as coisas, aí não podia calçar nada. Mas isso são detalhes. O importante é que a festa foi linda, foi bem organizada. Eu acho que peço desculpas se a gente falhou em alguma coisa. Tentaremos melhorar sempre. E é um sentimento de gratidão, de felicidade, de dever cumprido, porque Deus nos iluminou, nos abençoou desde o começo. E vamos para frente, né? Diz que sempre tem mais alguma coisa, a gente vai estar sempre esperando novas ideias, novos momentos de alegria e de união. E vai dar tudo certo sempre para todo mundo. Em nome de Jesus.
1: Amém. É isso aí, vamos comentar, vamos expor para as pessoas como foi o desenrolar, né, desse encontro lá no Recanto Matuto. Vocês podem comentar aí um pouquinho das pessoas que nunca tinham ido e que compareceram, que gostaram. Todos eles que nós conversamos, né, foram muito bom, gostaram demais do encontro. Então, Neide, fala aí. Eu sei que você estava muito presa porque você estava na sua responsabilidade do bar, né, do quiosque de vocês. Mas queria que você desse o seu ponto de vista no contexto geral do que foi esse luau do Dia dos Namorados, né? Foi um desafio muito grande também.
2: Querendo namorar, ficar só a dois.
1: Mas queria que tu falasse um pouquinho aí a respeito dessa dinâmica.
2: Que bom que você perguntou exatamente sobre isso. Para mim, eu estava me organizando e chegar a encontrar o grupo Simbora Correr Pedra foi um presente mesmo, já foi um afago grande. Tudo que eu falar sobre o Simbora Correr Pedra é pouco, diante da grandeza, da gratidão que eu tenho por esse grupo. E aí era dia de treino, eu à tarde disse que, né, falei sobre o luau, e eles juntos organizaram não treinar e ir lá para o luau, nos dar um abraço, com as roupas de corrida, né, decidiram lá. E
1: eu fiquei assim, até te interrompendo, eu fiquei surpreso.
2: Eu? Né? Imagine eu. Eu
1: conversado, né? Mas eu já tinha conversado, sei lá, dois meses atrás, um mês atrás. E quando eu vi aquele povo chegando, eu digo, rapaz, Que novidade é essa, né? Porque...
2: Ali para mim foi um presente mesmo. Deus é muito generoso comigo em me presentear com coisa que fica na memória guardada, né? E essa foi uma delas. E fora eles, né? É, teve gente que foi a primeira vez. A gente sempre tem esse cuidado de ir na mesa, perguntar se está gostando. E é tão bom ouvir, né? Dizendo que é a primeira vez e nunca mais vai deixar de ir. Foi com Bau e Naíra. Foi com um pessoal de Venturosa, né? Que vai ter até uma corrida em prol dos animais de rua. E outras pessoas, Ronaldo, filho de Paulinho, né? Doutor Ronaldo gostou. E é muito gratificante isso. Vandinho e outros que eu não quero... Se eu esqueci nomes, peço desculpa. Marcos Dourado foi a primeira vez, mas agora...
1: Eu acho que o mais animado estava sendo o Marcos.
2: Ah, aí, Marcos porque... realmente tinha que ter tido um troféu para o mais animado, e era ele que ia ganhar.
1: Isso, porque
2: era
1: assim,
2: o aniversário dele,
1: era
2: ele
1: aniversário
2: comerou, morou lá com a gente.
1: Nos pegou de surpresa também, que a gente... Quando o Marcos chegou, só via ele juntando as mesas lá.
2: Isso, é verdade. E a gente sem entender,
1: mesa,
2: né?
1: A gente sem entender, e depois, quando a Netinha chega...
2: A gente entendeu.
1: Fala, então a gente foi entender. E ele
2: Netinha
1: dizia,
2: levou
1: e
2: um
1: ele
2: pessoal disse, pela primeira vez.
1: Gente para isso, porque eu quero... Aí eu fiz questão de estar com vocês aqui.
2: E a gente agradece, né? Já pensou? Para nós é uma honra.
1: Ah,
2: e Netinha levou
1: bom.
2: Também umas pessoas pela primeira vez, perguntei a eles se gostaram. É muito bom. É como eu digo, a gente tenta explicar o que é o Luau, o que é aquele evento que acontece ali na fazenda, porque não, por mais que a gente tente, não consegue. Tem que ir. Quem vai, sente. Sente amor, sente carinho, consequentemente sente a presença de Deus. E é uma festa que faz a gente... mexer na nossa memória afetiva. Eu garanto que todo mundo que vai lá lembra de quando era pequeno, lembra de uma festa simples que foi com seus pais ou seus avós. É mágico, é maravilhoso. E é isso. Quem não foi ainda, vá no próximo.
1: Vamos passar agora para Eliane, né? Eliane, vê aí, dá a tua visão geral, né, desse luau, né? Que foi para nós uma assim, surpresa, porque até então a gente sempre fazia no final do mês, né? O clima nos ajudou. Mas eu pedi a Nossa Senhora que mudasse seu manto, para a gente, pelo menos nesse, não tá chovendo, né? Porque a gente passou os dois dias, né? De manhã era chuva demais, depois clareava, ficava melhor.
4: Por mais que a gente olha, a gente não sabe.
1: Não sabe, é. Coisa de Deus. Aí eu queria que a Eliana, assim, desse a sua visão do que foi esse luau, dos desafios.
3: Vamos pensar assim, vamos recapitular os luaus juninos que a gente sempre fez. Geralmente a gente encerra o ciclo junino. Geralmente a gente é o último evento depois que tem acabado São João de Arco Verde. Depois que dessa vez a gente foi doido. A gente quis fazer primeiro.
1: Santa loucura, né?
3: Santa loucura.
4: Que loucura boa.
3: Porque a gente, se você prestar atenção, ainda não tinha começado o ciclo junino de grandes festas, nem Arco Verde, nem Buíque, nem sei lá, não tinha encanto nenhum. E a gente começou, a gente abriu esse ciclo junino, e no outro dia foi o da Associação Comercial, que foi ontem. E assim, as pessoas começaram com todo o gás lá no luau da gente e foi seguir. E agora, meu amigo, é só de ladeira abaixo, viu? A gente teve esse um fogo inicial e eles não têm um fogo até o final do mês.
1: Aí
3: porque
1: uma,
3: vai ser muito forró por aí ainda.
1: Uma pessoa no outro dia falando comigo, né? Meu vizinho, é disse, rapaz, eu acho que vocês acertaram a data agora. Né? E que bom, né? Porque veio de uma pessoa que também não tinha ido, ele tinha participado conosco lá no carnaval.
3: Foi.
1: Né? Se vestiu de urso e tudo, né? Já, e ele comentando comigo ontem, e ele disse, rapaz, eu acho que vocês acertaram a data. A
3: e
1: data foi muito boa.
3: Acertamos as atrações.
1: Né? Acertamos
3: as
1: atrações. Né?
4: Só amor de Deus, né? Nos conduzindo.
1: Justamente, porque assim, a gente.
3: Sem
1: mais...
3: Deus a gente não faz nada, né? Eu acho que logo cedo, de manhã, sem trabalhar, a gente pediu que Deus nos iluminasse, porque era muita coisa para fazer. Quem é dona de casa sabe o quanto é difícil fazer comida de milho e fazer pamonha, canjica, mungunzá, tomar conta de casa, fazer almoço. Jailson, um dia ali a Neide chegou para almoçar. Eu disse,
1: esse é mulher para ter Jailson, né?
3: Jailson, me desculpe pela bagunça, mas é porque para fazer comida de milho, olha, a cozinha tava de fazer medo, mas deu tudo certo. Deu tudo certo porque Deus abençoou logo de manhã. Quando a gente olhava que estava o sol lindo, o céu
1: bonito,
3: aberta, assim. Um azul, era o manto de Nossa Senhora realmente cobrindo com aquele azul lindo. Foi maravilhoso. A sensação de agradecer, só de agradecer a Deus, as pessoas que foram, porque não...
1: Os apoiadores. Vamos citar daqui a pouco
3: pra,
1: cada um.
3: Para dizer que... dos apoiadores, tem duas pessoas, mas tem uma pessoa que eu agradeço e eu digo a ele direto, eu digo, você não é só um apoiador, você é um parceiro, é um irmão, que é Tiago da Speednet. Ele nunca nos deixou sem internet.
1: Muito
3: todos
1: bom.
3: Os lados, desde o tempo da pandemia, desde os primeiros, das primeiras lives, a gente tinha internet, que Tiago fazia
4: eu vou
3: questão.
4: Falar um pouco de fora, amigos e família, sempre falta da live.
3: Theo mesmo, Theo, tá lá no Pará, ele manda uma ajuda e diz, gente, a gente sente vontade de ficar vendo, de estar vendo como é que foi. Porque a gente se sentia tão abraçado com o povo da nossa terra e, infelizmente, não dá certo. Mas a gente pensa pro futuro.
1: Vamos aproveitar esse momento agora, pedir para Ailton citar, né, o nome dos que nos ajudaram nesse luau, que é muito importante, porque assim, a gente sempre vê assim, às vezes eles ajudam e nem vão, né, mas a gente sabe, a gente divulgou o nome da marca dele, do comércio dele lá no luau, mas é importante aqui no programa do rádio a gente citar essas pessoas que contribuíram para que esse evento fosse o sucesso que foi. Então, aí, diz aí pra gente, né, cita aí pra gente as pessoas, né, os empresários, os comerciantes que nos ajudaram para esse luau.
0: Como eu sempre falo, não é patrocínio, é um apoio cultural. Muita gente, eu já disse, ó, a gente não pede patrocínio, é um apoio cultural, para mostrar o que a gente gosta de fazer. Um agradecimento ao nosso amigo Cicinho Soares, Dorinho do Mercado, Escola Amália Cavalcante, Escola Lápis na Mão, Netinho Tenório, Regina da Saúde, Vereador Reginaldo, SD Suíno Cultura, Josi Bonés, Naíra, a esposa de Dibal, Doutora Priscila Souza, Fazenda São Geraldo, Bom Jesus Transporte, vereadores Leandro Osorinho, Wilson do Posto Boi e Benevides, também o artista e também contribuinte Paulo Ferraz, que ele sempre apoia, Helena Soares, Vando Bolos, também Very Cakes, a Loja Paulista, Posto Jaqueira, Tel Misto, Romerinho Jatobá, que é o presidente da Câmara de Recife, Posto Mergulhão, Brivaldo Sampaio, Recanto Matuto, Sintraf, Just Variedades, Farmácia Holanda, Edivan Portes e Elias Soares. Também teve outras pessoas que patrocinaram, ajudaram, deram apoio, mas não gosta de citar. Até eu falei a Neide. Falei uns, ela insistiu tanto, eu falei. Mas ele disse, ó, tô ajudando, é um apoio cultural, mas não precisa dizer não. Porque se dizer, aí sempre aquelas pessoas vão lá, né?
1: Mas... Citasse Lápis na Mão, foi citado?
0: Isso, Lápis na Mão.
1: Lápis na Mão também.
0: Que até Carla ontem, no forró da ACP, me viu, conversou comigo e disse, eita, queria ter ido ontem, que pena, não pude. Aí tava muito envolvida no evento, aí não, nem se preocupe, foi show demais, foi show lá demais.
1: Então vamos seguinte, agora eu vou pegar essas duas aqui pra gente falar o seguinte, que a gente não pode...
4: Eu acho que o programa é assim,
1: justamente isso agora, né? Que a gente tem, assim, sempre que citar, né, o pai de vocês, pela alegria, pela preocupação, às vezes ele corre porque ele não quer estar, né?
2: Não teve uma hora que ele sentiu que ia faltar mesa e cadeira, e ele saiu um pouco. E aí quando ele voltou, graças a Deus, a mão de Deus, Arthur se dispôs a pegar mesa e cadeira, e ele voltou e disse, gente, eu saí um pouco, eu me senti mal. Minha família, a gente foi criado para servir, assim, se a gente não fizer como eles, mas meu pai e minha mãe diz que quando alguém chega na nossa casa, a gente tem que achar um lugar para sentar, a gente tem que dar o que tiver de coração, que é o melhor que a gente tem. E ele saiu, quando ele sentiu que ia faltar, graças a Deus, foi muita gente. A gente ficou um pouco inseguro pelo clima, a gente sabe que quando chove não dá muita gente, mas aí a gente pensou que daria a quantidade. Quando ele sentiu antes que não ia dar, ele se sentiu mal e saiu um pouco. E Deus colocou a mão que ele ficou um pouco lá embaixo na casa, Arthur agiu de forma generosa e deu tudo certo. E quando ele voltou, ele agradeceu. E assim... já falou tudo, meu pai, tudo que eu falar é pouco do meu pai e da minha mãe que está no céu, e porque eles nos ensinaram valores, o que, né, valores mesmo. Esses são valores simples, mas que são, fazem um detalhe totalmente diferente. E pai mete a mão mesmo, ele vai para cima, ele quer que fique bonito, ele quer que dê certo, desde o primeiro que eu não estava.
1: Vamos fazer assim. Já que o assunto está sendo Elion, vamos botar a música aí de Jorge de Altinho, né? Oferecer a ele. Pode ser Juazeiro Petrolina, que Jorge de Altinho canta, né? Que eu tenho certeza que ele vai se balançar lá, né?
2: Essa é nossa!

0: É isso aí, é o programa Conexão Total, programa realizado pelo Ponto de Cultura COCUP. Eu tenho que me acostumar ainda, que cultura, né? São 10 horas e 49 minutos, a gente deixou a deixa aí, né? De Robson, né? De Céleon. E eu queria que vocês compartilhassem com quem está nos ouvindo. Eu vi um vídeo aqui, né? Dele dançando lá no Sinal das Quantas, né? A gente tem que dizer assim, porque a gente tava falando agora, né? Da seriedade de Elion no sentido de ver as coisas funcionando, né? Vocês me mostraram aqui uma foto, né? E eu fiquei, quando vocês me mostraram a foto do nível, né? Que o pauzinho lá tava torteio e ele, enquanto não consertou, não deixou ninguém quieto, né? E eu lembrando aqui das telhas, né? Que eu botava a telha errada e ele dizia, tá errado, bota certo. E ficava aquele negócio, tá com a cabeça pra cima, os pés pra cima. E a gente sempre termina errando esse negócio, essas telhas. Mas eu queria assim que Eliano conversasse agora um pouco essa questão do zelo, né, de Elion, em deixar a gente tudo de cabeça doida para as coisas acontecerem certas, né? Aí eu queria que conversasse um pouquinho a respeito.
1: Olha, já, o seu Elion é a pessoa que gosta das coisas dele, ele diz que gosta das coisas muito bem feitas, gosta das coisas muito certas. Se for para fazer mal feito, é melhor não fazer. Se for fazer a canjica, ele tem que ser com paciência. Não adianta foguear, não adianta você botar lenha no fogo do dinheiro, porque vai esturrar. Se for para fazer pamonha, você acredita, se quiser, todas aquelas pamonhas são pesadas. É o mesmo peso, não tem uma maior do que a outra. Se tiver 5 gramas de diferença, Elion faz questão que eu tire com a colher para ficar tudo do mesmo jeito. Ele é perfeccionista nessas coisas. Ele foi fazer a barraquinha, eu tinha chita de várias cores para botar o teto da barraca. Ele fez com amarelo, tem que combinar uma coisa que seja mais combinando com amarelo. O azul vai quebrar. Ele fazia desse jeito. Eu tava com a chita amarela, com a chita azul, com a chita vermelha. Ele fez, é para quebrar o negócio. Se a mesa é amarela, a chita de cima tem que combinar. É assim, Elion, ele é perfeccionista. Se você, uma vez disse que isso era um defeito, ele quer a maior qualidade que o papai tem, ele gosta das coisas bem feitas. E isso é em tudo que você imaginar lá em casa. Ele é uma pessoa que ele não é muito de exigir que faça tudo. Agora, por exemplo, isso é até comida. Se você vai fazer comida, não precisa fazer arroz, macarrão, farofa. Não, faça o feijão, o arroz e a carne, agora faça bem feito.
0: Bem feito, isso.
1: Faça o cuscuz, ele tem hora que ele diz assim, não precisa mais do que um cuscuz e a carne cozida. Agora faça com um molho gostoso, que não precisa de outra coisa. Ele é uma pessoa simples, mas ele gosta das coisas bem feitas.
0: Enquanto a gente estava limpando as cadeiras, né? Lavando as cadeiras, eu tenho que fazer um negócio ali, né? Aí quando a gente foi olhar, ele foi relar o milho, né? Para comida. Então assim, a gente vê essa questão. A gente está citando, gente, essa questão, né? Estamos conversando a respeito de Elion, porque pra gente vai ser sempre um exemplo de superação, de tudo, né? Porque ele tá lá na sua preocupação. Às vezes ele não tá tão envolvido com as pessoas vendo ele, mas por trás ele tá consertando alguma coisa, né?
2: Ele sempre fala, é na fazenda, é no terreiro da fazenda, a gente tem que ter cuidado. E assim, já falou tudo. Meu pai tem uma evolução espiritual que é invejável e a gente, quem está perto, consegue absorver. Quando minha mãe partiu, a gente se preocupou muito com isso. Mas meu pai tem um poder de ressignificar as coisas e ele sabe o que ele foi fazer? Ele foi ocupar mais ainda a mente, se dedicar mais ainda à família. É como que mãe fica no ouvido dele dizendo, agora é você, você vai ter que fazer tudo que nós dois juntos fazíamos. É impressionante viver o pós a partida de mãe, porque Amanda falou isso, a gente em família falou, a gente está tentando ser mais unido, a gente está tentando fazer tudo o que ela tinha vontade e a gente não se esforçava tanto para fazer. Depois que ela partiu, é como se agora fosse uma obrigação e um dever nosso fazer. E eu sinto isso em pai também. Pai vive hoje mais cuidadoso em cuidar do que eles dois juntos cuidavam. E essa sabedoria dele de resignificar, né? Em vez de se entregar, de ficar triste, ele ocupa a mente, ele quer fazer todo mundo feliz e ele quer fazer o bem a todos. Isso é lindo de viver e muita gente não entende, talvez, a gente continuar fazendo festa. Tem gente que vê o luto de uma forma, eu quero dizer que nossa família vê o luto de uma forma resignificando, lembrando da saudade e da gratidão dos momentos e querendo seguir fazendo tudo o que ela dizia a cada um que devia ser feito. E aí eu até convido todos que já tiveram percas grandes, como a gente teve na nossa família, a fazer o mesmo. Procurem ver o lado bom, o lado positivo, o lado que é o melhor caminho a seguir, que é esse que a gente está fazendo na nossa família.
0: Coisa boa. Eu quero agradecer mais uma vez, né, àqueles que nos ajudaram para que esse evento acontecesse belíssimo como foi. Temos que agradecer a Badega, né, ao filho dele, que estiveram lá tocando, animando as pessoas que estavam conosco. A Tião Gavião com a banda dele também, a nosso amigo Paulo Ferraz, a François, né, e também a Maldonado, que eu não conhecia ainda a Maldonado nessa questão do artista, né, do cantar. Enfim, também a nossa querida amiga aqui, Cícero do Portão, que esteve lá, aos poetas que recitaram suas poesias, a Elinete Reis, a Fagner Diniz, a Leonires Oliveira, junto com o Valentim, que Valentim no seu cavaquinho faz seu show lindo também, ao menino de jazz, né, a José, e também ao nosso amigo, né, poeta de Venturosa, Eduardo Libório, que nos presenteou com as poesias, né? Levou a família para onde ele vai nesses encontros de cultura. Ei. Ele sempre vai com a família, né?
3: Ele vai ouvir também, você mandou um recado para ele, para Eduardo Libório. Vou convidar ele para uma buchada. E para ele comer uma buchada. Ave Maria.
0: A poesia foi de Chico Pedrosa, eu quero lembrar aqui quem era o autor, né? E foi de Chico Pedrosa, que ele recitou tão bem, né? Agradecer a minha amiga Janaína, né, que veio de Venturosa. Eu fiz o convite a ela. Ela disse: eu vou, pode estar acontecendo o que for, eu vou, porque eu quero conhecer o Cocupa, eu quero ver como é a funcionalidade. Saiu encantada com o encontro, né? E muito bom, levou sua filhinha também. Então, gente, é isso, né? A gente faz acontecer, a gente tem dor de cabeça, enfim, porque tem que ter mesmo, né?
3: João, a gente acabou de falar aqui das participações, né? E falou de Valentim, né? Luan, isso. Valentim.
0: Tô
3: pronto. Eu vendo aqui uns stories dele aqui. Foi convidado do prefeito Zeca pra estar no camarote assistindo o show de Alceu Valença.
0: Ele é fã de Alceu Valença. O bom, né, é isso, porque...
3: Alô, Luan, aquele abraço, moleque.
0: A cultura vinha através disso, né? Já você vê um menino de 10 anos aí...
2: De Valentim, quando foi o primeiro luau que ele participou, a evolução de Valentim. Valentim é um diamante que nós temos e acredito que é um exemplo do que a cultura pode fazer em alguém que tem tanta arte e às vezes está guardada, às vezes não desabrocha. Valentim, o primeiro luau, ele disse que estava pronto e preparado, mas claro, ele viu o público, né? Ele tremeu, gaguejou, mas assim, a evolução de Valentim, do primeiro luau, a gente tem até que fazer um vídeo, alguma coisa, e pegar ele no primeiro luau, e pegar ele, né? Como ele cresceu e vai crescer muito ainda, que eu digo direto a ele, meu artista, né, meu poeta, mirim, que não é mais mirim, já está pré-adolescente. E é um exemplo para nós, é uma alegria ver um diamante que estava precisando ser lapidado, que talvez nem desabrochasse por não ter oportunidade. E isso não só foi com ele, é porque agora a gente falou em Valentim. Então, é isso que nós, como... Promotores da cultura, podemos fazer em pessoas. Eles já são diamantes. Eles só precisam poder mostrar a potencialidade que eles têm.
0: O seu brilho, né?
2: Isso, exatamente.
0: E assim, a gente vê um menino desse, né, de 10 anos, focado, né? Focado nessa questão do da cultura, da verdadeira arte nordestina, de fazer questão da poesia, de fazer questão de aprender um instrumento para poder
2: se apresentar. Mas aí chegou, por quê? Né? Porque o pai, a família, faz o que eu disse, que a gente precisa que toda a família resgate, tenha essa consciência. Para poder ter cultura numa cidade, numa família, está nas mãos dos mais velhos. Isso. Né? Porque já não é fácil um jovem querer, mas se a gente ficar plantando a sementinha, nem todos, talvez na casa de Valentim tenham três, só ele gosta, não sei se os outros gostam, é isso, é mais parte dos mais velhos, a conscientização de tentar ficar insistindo, plantando, né, para ver se consegue florescer.
0: Vamos de música? Vamos colocar mais uma música aí, oferecer a você que está nos ouvindo. A gente tem que compartilhar, gente, esse momento. Vocês nos desculpem, a gente não está tocando muita música, mas é porque assim, a gente tem que aproveitar esse programa do rádio para mostrar para vocês o que é o Luau, o que é o Cocupe, o que ele promove, né? A gente precisa ter essas conversas para você que não esteve presente entender como funcionou e como é bom estar sempre nesses luais, né? Muita gente aí que a gente fica, eu digo, repito novamente, tinham ido pela primeira vez, nos passaram positividade, né? Todos eles, e isso é importante, tá certo? Então, vamos aí tocar uma música, daqui a pouquinho estamos encerrando, mas no próximo domingo a gente vai estar aqui de novo. Vai lá, toca aí uma música pra nós.

0: É isso aí, gente. A gente se for pra gente passar, conversar o dia todo aqui, amanhã todinha, a gente vai fazer outro lá. Mas eu quero deixar o meu abraço aí forte para o nosso amigo que sempre tá lá nos ajudando, que é o nosso amigo Alfredo Ramos, que um intervalo e outro ele colocava um playback, ele colocava um brega bom para as pessoas ouvir, e também a nosso amigo Gilvan, né, que esteve lá com a questão da iluminação, do som, né, a preocupação. E eu sempre dizia assim, eu disse ao Gilvan, eu acho que hoje a gente acertou em termos de das pessoas em vir animar aqui. Ele disse, olha, hoje sim, vocês acertaram demais nessas pessoas que vocês chamaram, né?
1: Cuidado, né? Gilvan é aquela pessoa que também se entrega, e ele sofre se chover, se tiver pouca gente. Deus coloca a pessoa certa no lugar da gente que quer fazer um evento de coração, dar o melhor. Gilvan é nosso parceirão. E Gilvan se preocupa com cada detalhe, como você disse. Detalhe. E a gente precisa disso. Alfredo.
0: A dinâmica, porque assim, a gente não entende. É. Então não adianta a gente, se a gente for, a gente vai atrapalhar.
1: É verdade.
0: A gente não entende essa dinâmica do som, essa dinâmica da iluminação, da dinâmica do ajeitar para o artista se apresentar. E Gilvan tem essa...
1: E tem todo esse cuidado.
0: Essa missão, que né, de estar ali.
1: Aí o filho dele, né, agradecer, Lucas. A esposa vai. É como eu tô dizendo, é bem família. A gente se senta, olha para os quatro cantos da festa, é família. É família, é amor, é Deus.
0: E ele fica naquela preocupação, assim, do sentir, né? Isso. Eu acho que, como ele entende, ele se acha no lugar de tá chegando lá, tudo direitinho. Então, um abraço aí pra nosso parceiro aí, Gilvan, da Casa do Som, né? Pra Lucas, pra toda a família, né? E a gente, desde cedo, quando ele tava montando lá, a gente já tirando o sossego dele, né? Que eu gosto de aperrear Gilvan também. Mas assim, o bom.
1: Não, esse detalhe não.
0: Não vamos. Nem todos os detalhes, né, Leandro? Nem todos os detalhes. Mas assim, a gente precisa frisar isso, né? Que temos essas pessoas que têm esse zelo em fazer com que...
1: E a gente, a nossa parte é ser
0: porque,
1: grato.
0: Porque assim, a gente tem que ver que é um dos primeiros a chegar.
1: A chegar e é o último a sair.
0: E o último a sair, ainda tem que aguentar. Os cantores...
1: Os cantores finais são os melhores. Desafinado, não.
0: Os desafinados a tocar.
1: Desafinados do forró. A nova banda.
0: Uma banda Mas fica aí o nosso abraço, Gilvan. Fica o nosso abraço aí para Lucas. A cada pessoa que contribuir com sua apresentação, Deus abençoe vocês. É, o Maldonado saiu felicíssimo, né?
1: Que bom.
0: Do nosso Luau, porque é como eu fiz questão de chamado para lembrar que da primeira ele escorregou e...
1: Caiu.
0: E ontem ele esteve enquanto artista, né?
1: É verdade.
0: Eu não conhecia esse lado de Maldonado, mas foi muito bom. As pessoas acolheram de bom agrado, de bom demais.
1: Verdade. Isso, muito bom. Ele finalizou aí na mesa, cumprimentar as pessoas. Sim. E eu cantar.
0: Agradeceu pessoalmente a todos aqueles que esperaram a apresentação
1: dele, que foi a
0: isso
1: última.
0: É importante,
1: isso. Né? E estava muito cheio ainda, graças a Deus.
0: Essa humildade, né, de chegar, de fazer, de conversar com as pessoas. A gente tem como missão também, entre um intervalo e outro de artista, a gente chamar o poeta para recitar sua poesia,
1: isso.
0: De conversar,
1: aproveitar
0: de
1: o
0: ir
1: tempo
0: nas
1: de
0: pessoas que foram
1: positiva.
0: Pela primeira vez para conversar com eles, para que eles possam entender qual a missão do COCUP dentro desses luais de poesia. Né, isso é importante, esse carinho, né, a gente conversa e depois, né, eu fico nessa missão de ir às pessoas. Uns correm porque não querem,
1: não gosto, são
0: outros
1: tímidos,
0: fazem questão de se apresentar, outros ficam acanhados, mas conversam. Isso. E depois eu sou chamado por eles pra dizer, mas rapaz, como é que tu faz isso com a gente? Pegar a gente de surpresa. Mas o bom é isso, que a gente precisa, né, entender. Isso. Né, mas graças a Deus deu tudo certo. Então, fica aí o nosso abraço, né? Estamos encerrando o programa, mas no próximo domingo nós estamos aqui de novo, né? Agradecer a você por ter, pela paciência de estar nos ouvindo agora, né? Estamos meio gripados, muito gelo, né? Mas felizes por ter dado certo, né? Muito bom. Você que nos ajudou, muito obrigado. Vamos pedir novamente.
1: É, vamos dar só um tempinho.
0: Fique certo disso, né?
1: Vamos dar um tempo de descanso, mas nós voltamos.
0: Mas nós voltamos. É assim, a gente vem por temporada, mas a gente chega, né?
2: Não, mas é só lembrar, preparem-se, né? Os nossos amigos a contribuintes, né? Apoio cultural, que em agosto vem o aniversário do coletivo.
0: Isso, a gente tá estudando essa possibilidade, né? De no próximo ano ser a comemoração.
2: Aí, como é dois meses, né? De dois em dois meses, um evento grande, então vamos curtir agora junho, restinho de junho, julho, começa a trabalhar, se programar e vem o aniversário. É.
0: E com certeza muito forró. Porque a gente faz questão, né?
2: Você
0: do uso da sanfona.
2: Você é apaixonado por sanfona, meu amigo? Diga logo.
0: Não, sou, mas eu sou mais apaixonado ainda pela tradição do Nordeste.
2: Não tem melhor. É,
0: não tem,
2: não. Não tem
0: assim,
2: melhor.
0: A gente fica uma boca faltando um dente. É assim. Né?
2: Isso.
1: Nossa. E a gente vê Caruaru com uma banda de pífano sem público, a gente fica muito agradecido e muito honrado que a gente consegue, na nossa cidade, que tem uma população bem menor, atrair, trazer e resgatar. Né? E a gente sofre, a gente vê nas matérias, nas cidades grandes, né, que tem bandas boas de pífano, de sanfona, né, forró pé de serra sem público. Isso dói na alma de quem gosta, de quem ama a cultura. E quando a gente faz um evento bem raiz, chamando, né, nossas bandas da cidade, que são forró pé de serra, e a gente tem aquele público que a gente teve, nossa, é agradecer a Deus e às pessoas.

0: é isso.
1: O luau, né? Quem tá fazendo o evento tá de coração aberto. Quem chega vem com coração aberto para se divertir. E quem vai cantar, não vai, eu vou ali para receber um cachê, uma coisa. Não, vai porque diz, eu vou dar o meu melhor, porque eu tô ajudando a cultura. É uma troca, é uma união que... no final acontece tudo aquilo que aconteceu, né, na sexta-feira passada, e aí se torna um sentimento de gratidão mesmo.
2: Eliane, se despeça aí dos nossos ouvintes.
3: É aquela história, né? Vamos nos despedir dizendo assim: não se esqueçam da gente, porque a gente vai bater na porta de novo, a gente vai chamar para outro evento, a gente vai pedir ajuda de novo. Não pensem que foi esse, foi. Ah, foi o luau e pronto. Não, a gente pede de novo. Enquanto a gente não tiver um outro jeito, a gente vai estar pedindo, a gente vai estar enchendo o saco, ligando uma, duas, três vezes, até o pessoal se abusar. Vou dar ajuda logo para ficar livre desse povo. Não é assim, João?
2: É, mas assim...
3: Agora, agradecer principalmente a quem estava lá, dando o seu minuto de alegria, sua participação, aquela energia boa. Ave Maria, eu revi muita gente, fazia tempo que eu não vi o pessoal do Simbora Correr. Ave Maria.
2: Esquentando lá a fogueira.
3: Aquela fogueira.
2: Gente, a fogueira tinha mais de um metro de altura.
3: Foi uma fogueira bem feita. Foi bem feita. Elion caprichou.
2: Coitados de quem levou a madeira para fazer a fogueira. Ajeitando, né? Lembrar dessas pessoas que
1: parabéns,
2: nos ajudaram.
1: Parabéns, que
2: né?
1: Bom. Durante 2 dias, teve 2 funcionários lá da fazenda que se dedicaram muito, que é Mané e Negão. Obrigado, gente. A gente tem que lembrar de todos. Um evento acontece, a gente tem que lembrar, você falou tudo, honrar todas as pessoas. Negão e Mané, ontem, 10 horas da noite, vocês estavam botando cadeira na varanda, porque no dia anterior, gente, eu não dormi preocupada. Meu pai disse sempre que a gente tem que se preocupar com o que é nosso, mas muito mais com o que era dos outros. Então lá tinha mesa do colégio, né, e tinha mesa de Arthur, e a nossa preocupação, então, acabou o evento perto de 4 horas e eu fiquei acordada até 5:30 para ninguém levar as cadeiras. E ontem ninguém foi buscar, eu sei que quando foi à noite, eu jantando, eu peguei e disse: pai, as mesas, eu não vou dormir de novo. Aí ele ficou pensando, a gente pensando, né? E aí eu disse: eu vou pedir a Negão e Mané, eles vêm agora trazer isso tudo para a varanda da casa e eu durmo em paz. E assim aconteceu. Mané e Negão, muito obrigado pela contribuição de vocês. Muito obrigado
2: mesmo.
1: Fica
2: aí o nosso agradecimento aos dois, né? Se estiver lá, viram
1: a fogueira, né? Tá ali tirando o mato antes de acontecer. Muito honrado, eles são, merecem mesmo.
2: Gente, muito obrigado. Até o próximo encontro, até o próximo domingo. E é isso, a gente falando aqui das pessoas que contribuíram, mas a gente dá a nossa contrapartida, que é a divulgação. Não só o agradecimento, né? Mas a contrapartida da divulgação de todos aqueles que honraram, né? Que nos ajudam e que vão nos ajudar sempre, tá bom? Então fica o nosso abraço, Deus abençoe cada um de vocês e até o próximo domingo.
4: É isso aí, com certeza, até próximo domingo, programa Conexão Total do Ponto de Cultura COCUP, e aguarde-me aí, aniversário do coletivo. Tchau, tchau, bom início de semana, viva Santo Antônio, São João, São Pedro. Tchau, tchau.

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0: Aô, compadre, comadre, estamos

0: Aqui no Clube do Caipirão, defendendo as tradições culturais de nossa terra com grandes sucessos do nosso cancioneiro. Muita música, alegria pra você, que é o melhor ouvinte do mundo. Vamos que vamos!
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0: A sonoplastia do meu irmão companheiro Zé Luquinha, assessoria e produção da Dona Juju. Juntos nós vamos reviver um passado tão vivo e presente na história e na memória de cada um de nós amantes da música sertaneja. Com a proteção de Deus, estamos chegando!

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1: Opa, que maravilha, como é bom estar contigo em mais uma manhã sertaneja aqui no Clube do Caipirão, abrindo o baú da música sertaneja. A Juju foi ajeitar um cafezinho pra nós, já já tem um cafezão cabeceira, o Luquinha tá ali separando mais umas modas, daqui a pouquinho tem humor caipira, ainda hoje tem histórias e canções da música sertaneja e o sucesso por aqui não para.
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1: Coração apaixonado, nome da moda, vamos ouvir com Silveira e Barrinha.

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1: Um ótimo domingo pra você, bom dia!

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1: Uma excelente manhã pra você. Bom dia.
2: Bom dia pra vocês tudo.
1: E vamos tomar aquele cafezão cremoso, sustançoso, à moda dos tropeiros, no sistema do Caipira. Um golinho só, Juju. Aí, ó, cafezinho é sempre bem-vindo, hein? Essa aqui é muito pedida na programação.

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1: É o nosso Clube do Caipirão abrindo o baú da música sertaneja. Muita moda boa tem pra gente ouvir aqui na programação. Lembrando que o nosso programa é cultural e tem o apoio de alguns parceiros que acreditam no nosso projeto e procuram, de uma forma ou de outra, estar contribuindo para que mantenhamos vivo a cultura caipira e a moda sertaneja aqui através do rádio, tá joia?
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1: E o nosso Clube do Caipirão está no ar desde 2008, defendendo a viola, a cultura, as tradições de nossa terra, sempre mantendo firme o melhor do nosso cancioneiro rural e da música tradicional, trazendo desde as raridades, as pioneiras da nossa canção, até mesmo as músicas mais novas, mas sempre dentro do estilão, do sertanejo raiz, tradicional e romântico. 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
1: Já já tem mais moda.
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1: E agora vamos com o Momento Saúde com Edelson Moura.
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14: É o Clube do Caipirão, defendendo a viola caipira, as tradições de nossa terra. Bom dia pra você que tá chegando agora, você que já vem com a gente, seja muito bem-vindo. Tem muita moda boa pra gente ouvir.
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14: Abrindo o baú, vamos ouvir do Irmã Celeste cantando.

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2: E vamos preservar o nosso meio ambiente, dicas e orientações com nosso amigo Wilson Sartori.
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2: Valeu, Wilson Sartori, pelas dicas. É isso aí, vamos cuidar do meio em que vivemos, vamos cuidar do nosso meio ambiente.
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2: Aqui é muita moda e pouca prosa. Toca mais uma, Luquinha.

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8: Já estamos de volta com o Clube do Caipirão, maior programa sertanejo raiz do rádio.
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8: Vamos ouvir Campanha e Cuiabano, de 1961, Meu Passarinho.

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1: Agora para o que você está fazendo, chegue mais próximo do rádio, aumenta o volume. Vamos ouvir Os Bastião no humor caipira do Clube do Caipirão.
2: Bastião, aqui meu filho, eu falo com o seu negócio, com o padineco não vigia minha não, bobo.
3: O que que tá arrumando?
2: Ah, nós tava sentado ali, aí passou um rapaz, não vou nem falar quem que é.
3: Ah, tá.
2: Aí falou assim, olha Bastião, olha lá. O que que foi, meu filho? Olha o tamanho da cabeça daquele rapaz tá passando.
3: É, nem
2: eu falei,
3: nem...
2: Que isso, rapaz? Ele, olha lá. A cabeça dele é tão grande que os piores faz 3 idiomas.
0: Escapou, Bastião. 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
1: Aí, Os Bastião, aqui no Humor Caipira do nosso Clube do Caipirão. Siga no Insta, @osbastiãosg. Amanhã tem mais causa pra você.
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1: O Luquinha sinalizou, já tem moda no jeito, vamos recordar.

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2: Firme na toada nessa bonita jornada da música sertaneja. Viu, compadre, comadre, você que tá acompanhando o nosso programa aí, ó. Você tá no trânsito, tá no trabalho, tá de boa. Faz um videozinho filmando o rádio, filmando aí o trabalho, ouvindo o Clube do Caipirão na rádio que você tá ouvindo, a sua região, tá bom? Aí marca lá no Instagram, @ClubeDoCaipirão, tá joia? Ah, Caipirão, não tem Instagram, não sei mexer com isso. Então manda aqui no WhatsApp pra gente postar, beleza? Código de área 18996431387. 996431387. Faz um videozinho onde você tá ouvindo o Clube do Caipirão, a hora que é, e manda pra gente, tá bom? Pra gente repostar aí e divulgar cada vez mais a nossa moda sertaneja.
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2: Um super domingão. Bom dia.

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2: Agora vamos com o Minuto Caminhoneiro, dicas e orientações aos amigos da estrada.
3: Há mais de 100 anos, as suspensões independentes são usadas nos carros. Garantem um nível de conforto e segurança muito maior. Entre os veículos pesados, os eixos rígidos ainda dominam, mas não será por muito tempo. A mudança já começou e está avançando rápido. Nos ônibus europeus, as suspensões dianteiras independentes são oferecidas pela Iveco, MAN, Mercedes-Benz, Scania e Volvo. Por lá, até o estradeiro FH pode ser comprado com esse opcional. A tecnologia também está presente nos novos caminhões militares. Aqui no Brasil, as suspensões independentes estão equipando alguns implementos incríveis, como as carretas de dois andares da Labor. A fábrica paulista aproveitou a ausência dos eixos centrais para ampliar a capacidade de carga em até 50%, além de melhorar a estabilidade. Os modelos contam com uma porta traseira do tipo plataforma móvel e são feitos em várias versões: baú, sider, frigorífico, carga mista ou especial. E num futuro próximo, é certo que veremos muitos caminhões elétricos com suspensões independentes, até utilizando um motor por roda. O modelo P7 da empresa israelense RI é um exemplo. Usa vários módulos que agrupam tudo: suspensão, freio, direção, motor e semi-eixo. Quer saber mais sobre o mundo dos pesados? Aqui todo dia tem novidade para você.
2: São as dicas para os amigos da estrada. Você que tá na boleia do bruto, obrigado pela carona. Lembrando que o Clube do Caipirão é o limite aí do seu rádio.
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1: E agora vamos com o Momento Saúde com Edelson Moura.
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7: Ó, nós travês aqui defendendo a viola caipira, as tradições de nossa terra aqui no Clube do Caipirão. É só modão.
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2: Deixando você logo cedo muito bem informado, vamos com as notícias do agronegócio. E o atual conflito no Oriente Médio tem impactado diretamente os mercados interno e externo de derivados de petróleo, o que, segundo os pesquisadores do CEPEA, Centro de Estudos Avançados em Economia Aplicada, pode elevar os custos de produção da cafeicultura brasileira nos próximos meses. Embora os fertilizantes liderem o aumento dos custos nos tratos culturais, a maior preocupação do setor hoje é a avaliação do diesel, né? Sobretudo com a proximidade da colheita da safra 2026-2027. Informações do agro é aqui no Clube do Caipirão.
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2: Aqui a moda não para, é uma na sequência da outra. Toca mais uma, companheiro.

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2: Uma pausa para o break, eu vou ali e já volto.
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7: Como é bom estar contigo em mais um amanhecer do nosso interior, aqui no Clube do Caipirão, abrindo o baú da música sertaneja.
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7: Agora vamos ouvir Zé Caboclo e Caboclinho, uma dupla muito querida, grandes amigos nossos. São dois jovens de 19 anos que estão aí em defesa da viola caipira, da nossa música sertaneja raiz de verdade, hein? Um mora em Piracicaba, o outro em Araraquara. E juntos estão aí levantando a bandeira da nossa canção, com vários novos sucessos aí gravados, sempre mantendo firme aí a tradição caipira. E nós vamos ouvir uma regravação deles, Saudade de Araraquara, com Zé Caboclo e Caboclinho.

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2: 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Todos os dias a gente tá postando os programas lá. Beleza? 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
2: Um ótimo domingo para você, bom dia!

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2: E agora vamos com as histórias e canções da música sertaneja. Hoje conhecendo um pouco da história da música Vá Pro Inferno com Seu Amor. Essa música é de composição do Meirinho. Ele tinha uma namorada no interior de São Paulo, na região de Votuporanga, e era Maria, né? Chamava Maria. E ele gostava dela, tá? Mas não queria nada sério, ele era muito namorador, mas ficava cuidando de longe, sempre. E a Maria, como é que tá? E dizem que essa foi uma verdadeira paixão na vida dele. E essa música foi gravada em 1993 pela dupla Chitãozinho e Chororó. Depois, gravado com Milionários é Rico e tantos outros. É um clássico da nossa música brasileira, da música sertaneja. E nós vamos ouvir Vá Pro Inferno com Seu Amor, de 1993, com Chitãozinho e Chororó.

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1: Tá na hora de levantar, compadre. Acorda, Zé.
2: Acorda, Zé. Acorda, Zé. Lá vai fogo, Zé. Vai chumbo. Vai chumbo quente, Zé.
0: Se eu acordo.
1: E ó, se liga na programação, porque está sendo preparada uma seleção que eu vou falar a verdade, hein? É de arrepiar.
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5: 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Bom dia!
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5: Agora, música nova com Roberto e Meirinho. É Pai Pum.

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1: Uma ótima manhã pra você, bom dia.
2: Bom dia pra vocês tudo.
1: E vamos tomar aquele cafezão gostoso. Eita, cafezinho bom, hein? Vamos dar uma talagada no café porque tem muita moda boa pra gente ouvir.

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1: Bem, meus amigos, chegamos ao final de mais uma edição do nosso Clube do Caipirão, agradecendo você pelo carinho da sua companhia, da sua audiência. Fique com Deus, com ele também voando. Até mais.
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2: Oiê, como você tá? Tudo bem por aí? Tá começando agora o programa Roberto Carlos e Companhia, aqui pela sua melhor sintonia. Do ladinho de cá, eu, Bia Ipsen, te fazendo companhia a partir de agora com muita música boa, viu? Obrigada pela companhia, você que não perde um programa, tá sempre comigo por aqui. Um beijo pra você e bora começar o programa de hoje com a música Não Adianta Nada.

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1: Fechando o nosso bloco, agora eu vou lá para um rápido breakzinho e já volto.
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6: Já estamos de volta com mais um bloco do Roberto Carlos e Companhia, trazendo muita música boa para você. E agora vamos com 120, 150, 200 quilômetros por hora.
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1: Fechando o nosso bloco, agora eu vou lá para um rápido breakzinho e já volto.
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16: Já estamos de volta com mais um bloco do Roberto Carlos e Companhia por aqui, com muita música boa pra você, né? E esses dias eu falei aqui que vão ter alguns shows gratuitos, né? Dia 12 e 14 de junho, do Roberto Carlos, né? E também teremos um show que eu ainda não falei por aqui, você que é do Rio de Janeiro e de São Paulo, fica ligadinho, ligadinho, ou você que de repente viaja e acompanhando o Roberto Carlos, né? Ó, dia 15 de agosto vai ter um show no Rio de Janeiro, no Qual Stage, às 8h30 da noite, tá? 15 de agosto, já anota aí. E em São Paulo, no Espaço Unimed, 9h30 da noite, no dia 22 de agosto. Então, já tem data marcada para você ver aí o show do Roberto Carlos. E agora, para continuar, tem Meu Pequeno Cachoeiro.

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0: Fechando o nosso bloco, agora eu vou lá para um rápido break, já volto.
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2: Já estamos de volta com o nosso último bloco de hoje aqui do Roberto Carlos e Companhia. E agora vamos com uma música do álbum Amor Sem Limite, que foi lançado aí em 2018. Vamos com a música Luz Divina.

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2: Fechando Roberto Carlos e Companhia de hoje, agora o Bia Ipsen vou indo nessa. Muito obrigada pela sua companhia, obrigada pela sua audiência. A gente se encontra por aqui, tá bom? Um beijo pra você, fica com Deus, aquele abraço, tchau, tchau.
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2: Eu estou chegando devagarzinho, devagarzinho, aqui na sua rádio, aqui na sua sintonia. E aí, como é que você tá? Tudo bem, meus amigos? Por aqui sou eu mesmo, Wilson Meirelles, a partir de agora, para encantar, né? Seja o seu dia, seja a sua tarde, seja a sua noite, qual seja o horário que você esteja nos ouvindo a partir de agora, obrigado pelo carinho. Vamos que vamos começar mais uma edição do programa Sertão Saudade, que já está no ar.

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0: Sucesso no sucesso, bom demais. Rick e René, Mil Vezes Cantarei, aqui no programa Sertão Saudade. Já já que eu tô de volta.
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7: Vamos trazer mais sucesso. Programa Sertão Saudade já de volta. Christian e Ralph, desejo de amar.

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0: Cleiton e Camargo, quando um grande amor se faz. Oh, sucesso.
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7: Voltamos a apresentar Sertão Saudade. Já estamos de volta com o nosso programa Sertão Saudade, trazendo a participação da minha amiga Vanusa de Araújo. Oi!
8: Oi, tudo bom?
7: Tudo bem?
8: Sou Vanusa de Araújo, da cidade do Brasil, no interior, na roça.
7: E aí, minha amiga?
8: No sul do Brasil, que faz que não sabe lá.
7: Sim.
8: 6 horas da tarde.
7: Pronto.
8: E não perde, todo assisto.
7: Pronto. Obrigado, minha amiga, pelo carinho.
8: É, passar a música do Jacó Jacózinho.
7: Certo.
8: Branco e Preto. Uhum. Quero oferecer para minha prima Ana Maria, Maria do Miro, Ivana da Jaleia, Cátia, Carol, Milene, Dona Zanita, Yara, Catala, Medina, Laíde, Lica, Rosada.
7: Certo.
8: Anitta, Bia Zelina, Esmeralda, Bia Rio, Seu Rosa, Joelisa Sagas, Frio, Luizinha de Pintada, Ana Maria de Palmeiras. E pra você. Obrigada, pessoal.
7: Obrigado você, minha amiga Vanusa de Araújo de Oliveira dos Brejinhos, município da Bahia, participando com a gente através do nosso WhatsApp, DDD 98981369365, para você participar, para você interagir aqui no nosso programa Sertão Saudade, levando sempre os clássicos sertanejo. E se você, minha amiga Vanusa de Araújo, pede o sucesso Jacó e Jacózinho, Branco e Preto, ou Preto e Branco, a gente toca.

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0: Paulo e Paulino, nada mudou. Esse é o programa Sertão Saudade. Já já tô de volta.
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6: 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Já estamos de volta, Adalberto e Adriano.

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0: Eita, mudão velho bom demais, rapaz. E a gente vai seguindo nesse mudão bom, tocando um sertanejo bom, tocando os áudios dos nossos amigos e amigas, né, ouvintes, que estão aí do outro lado sempre participando com a gente. É, chegamos à reta final, não fique triste que a gente volta, se assim Deus nos permitir, uma nova edição.
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3: Olá, meus amigos, estamos chegando mais uma vez com o nosso programaço Mundo Sertanejo. Muita música, muita alegria a partir de agora, viu? É, conte pros amigos, conte pros vizinhos. Diego Valadares já chegou com o Mundo Sertanejo. Quem canta bonito abrindo o programa é ele, Gustavo Lima, Gatinha Assanhada.

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1: Muito bem, muito bem. Vamos em frente. Mundo Sertanejo está no ar. Um abraço a todos vocês, meus queridos amigos radialistas do Brasil inteiro, que compõem as equipes de nossas rádios parceiras, afiliadas à nossa central de produção Rádio Estúdio Brasil, ô J Neto, Rádio Grafite FM e Mike Nick Bahia. Um abraço, meu querido amigo Valber Diniz, Rádio Liberdade FM, Rádio Liberdade FM, em Bom Jesus da Selva, Estadão do Maranhão. Muito obrigado, viu? A todos vocês, meu querido amigo Marciano Tolentino, Rádio Super 95 FM em Coromandel, Minas Gerais. 5 horas da manhã estamos no ar. Audiência fantástica a todos vocês da equipe, os locutores da Super 95 FM em Coromandel, Minas Gerais. Obrigado, Cleiton Aguiar, nosso diretor presidente. Pedro Paulo e Matheus cantam Eu Vou Te Buscar.

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1: Muito bem, Mundo Sertanejo está no ar. Muito obrigado a todos vocês, meus queridos amigos da Rádio Cidade FM em Jauru, Estadão do Mato Grosso, Alessandro Mota, o Everson, o Ivanildo, o Rodrigo Castro, a todos vocês, muito obrigado pela parceria, audiência fantástica em Jauru, Estadão do Mato Grosso, Rádio Cidade em Pereira Barreto, Rádio Cidade em Pereira Barreto, Dr. Newton, doutora Rafaela, todos os nossos locutores, todos da equipe, em Pereira Barreto, Estadão de São Paulo, nós estamos no ar às 15h, audiência muito grande para vários municípios, Marinópolis, vereador Marquim Marim, compositor José de Oliveira, todos vocês, muito obrigado, viu? Um abraço a todos, vamos que vamos, André e Andrade cantam, deixa as águas rolar.

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7: 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Maravilha, maravilha, estamos de volta ao Mundo Sertanejo, está no ar, muito obrigado a todos vocês, meus queridos amigos do Brasil inteiro, Rádio Cidade FM, em Colinas, Maranhão, 6 horas da manhã, estamos no ar com audiência muito grande, coladinho com o programa do Gil Moraes, fala Gil, oh, fala Gil, Maurício Nascimento, todos nossos amigos aí da Rádio Cidade FM de Colinas, Maranhão, Adriano Publicidade, sua mamãe Dona Maria, a todos vocês, nossos ouvintes, o senhor Deodato, que é pai do Natan, nosso ex-síndico aqui do prédio onde eu moro em Brasília. Ô, senhor Deodato, toda a sua família aí, muito obrigado, viu? Rádio Cidade FM, Colinas, Maranhão, 6 horas da manhã, estamos no ar com uma grande audiência. Saulo Reis canta, singular.

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1: Mundo Sertanejo, é isso aí. Música no seu rádio, aqui o sucesso não para. Em Brasília nós temos uma audiência muito grande. A Jana Moura, a Mercedes Bombadilha, a Zezé, a Ellen Couto, a Iracema, o Leozinho de Pádua, o Ferreira, o Reinaldo, o Domingos da Marechal, enfim, todos vocês de Brasília, audiência muito grande. Almirante Aboiador, é cantor, compositor, também ouvindo Mundo Sertanejo. Obrigado, viu? Em Itapetininga, São Paulo, Rádio Interativa FM, César Vieira, todos da equipe, nosso abraço carinhoso. Ricardo Silva, Luiz Alberto, todos os nossos amigos aí da Rádio Canoa Grande FM de Iguaraçu, Estadão do Paraná, também tocando as músicas do Diego Valadares, novo sucesso, Loirinha da Minissaia Branca. Aí o nosso diretor, Oswaldo Vilela, muito obrigado a todos vocês aí de Iguaraçu, Rádio Canoa Grande FM. Valeu, Ricardo Silva, cabra danado. Vamos em frente, vamos em frente. João Mineiro e Marciano cantam Seu Amor Ainda É Tudo.

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1: Daquele momento até hoje esperei você. É sucesso. João de Marciano cantaram bonito esse clássico da nossa música sertaneja. Seu amor ainda é tudo. Olha, um abraço a todos vocês, meus queridos amigos Jorge Pisca, de Araraucaia, Paraná. Um abraço, Jorge Pisca, obrigado, viu? A todos vocês, meus amigos do Brasil inteiro, que nos dão uma grande audiência. Olha, de Barra do Corda, Maranhão, esse meu querido amigo radialista de Barra do Corda, que toca também os sucessos do Diego Valadares, vai cantar para nós. Prefeitinho Sem Gabinete canta Vaqueiro Afamado.

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3: Vamos em frente, Mundo Sertanejo está no ar. Vamos até Montes Claros, Minas Gerais. Aê, Regiane Rodrigues, beijo pra você aí, toda a sua família, todos seus amigos ouvindo o Mundo Sertanejo aí pela nossa Rádio Educadora FM. Um abraço a todos da nossa Rádio Educadora FM. Muito obrigado, viu? Também meu querido amigo Léo Souza. Léo Souza em Montes Claros. Léo Souza é tecladista aí, canta umas modas, canta as do Diego Valadares também, aí nos seus shows. Um abraço, Léo Souza. Todos vocês, amigos de Montes Claros, Minas Gerais. Quem vai cantar bonito agora no Mundo Sertanejo? Gino e Geno, com a participação de Rick Renner, Coração Cigano.
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1: Maravilha, maravilha, Mundo Sertanejo está no ar. Muito obrigado a todos vocês, meus queridos amigos. Rádio Tropical FM, Santa Luzia do Paruá, Estadão do Maranhão. Às 7 horas da manhã, nós estamos no ar com uma grande audiência para toda a região. Santa Luzia do Paruá, Estadão do Maranhão. Ô Marlene Moraes, todos os locutores, todos da equipe, meu abraço carinhoso, muito obrigado, viu? Também São Raimundo das Mangabeiras, meu querido amigo, o Iandro Souza, um abraço a todos. Rádio Rio Neves FM, exibindo o nosso programa com muito sucesso. Aí Luciano Catanhede, em Novo Horizonte, Vila Novo Horizonte, aí no Estadão do Pará, Rádio Brega Brasil, exibindo Mundo Sertanejo com muito sucesso. Diego Valadares canta, eu quero fazer a

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6: Estamos de volta ao Mundo Sertanejo, está no ar a Dilson do Vale, Rádio Cultura Sertaneja, em Caçapava, São Paulo. Um abraço, muito obrigado, meu querido amigo, em Barra do Corda, Maranhão, Rádio Retirana FM, o Toim, com todos da equipe, exibindo nosso programa em Barra do Corda, Maranhão, para toda a região. Um abraço, Toim, muito obrigado, viu? Rádio Iguaçu, Brasil, interior de São Paulo, na região de Piracicaba, valeu, Barros, muito obrigado, Rádio Iguaçu, Brasil, exibindo o Mundo Sertanejo, com muito sucesso, muito obrigado, viu? Em Catalão, Estadão de Goiás, Rádio Laser FM, um abraço geral do tua sua família, todos os nossos ouvintes de Catalão ligados na Rádio Laser FM, é sucesso, é sucesso. Rafael Silva canta de Brasil para o Brasil inteiro, Manchete Nacional.
7: Vamos lá, quem tá apaixonado, solta a voz comigo, hein?

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1: Maravilha, maravilha, Mundo Sertanejo está no ar. Ouvimos aí Rafael Silva cantando bonito. É, Manchete Nacional, né? Um dos seus grandes sucessos aí da sua carreira, viu? Muito obrigado a todos vocês pelo carinho de sempre. Vamos em frente, Rio Negro e Solimões cantam. Bate o pé, é pra dançar.

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1: Maravilha, maravilha, Mundo Sertanejo, é isso aí, música e alegria. Lembrando que dia 21 de junho, a partir das 13 horas, vai acontecer a live Almirante Aboiador, né? Onde ele vai arrecadar donativos para uma instituição de caridade de Brasília, que ele ajuda muito através aí desse projeto, já há 27 anos ajudando pessoas que precisam, né? Realmente, Almirante Aboiador. Então segue ele nas redes sociais para você acompanhar essa live. Vários artistas cantando: Diego Valadares, Nilson Freire, ele próprio vai cantar, e vamos fazer uma linda festa. Dia 21 de junho, às 13 horas, no TikTok, no Instagram, no YouTube do Almirante Aboiador Oficial. Almirante Aboiador Oficial. Lá também no Instagram você pode pegar as suas informações para fazer os seus donativos. Vamos ficando por aqui. Nosso querido amigo Cleiton Aguiar encerra o programa cantando o Aiso. Tchau, Brasil! Fiquem com Deus!

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5: Ô, povo amado, povo querido, amados ouvintes de todo o Brasil, aquele abraço. Começar aqui dizendo o seguinte, a gente tem época que está assim pra baixo, né? Aquele pensamento assim ruim, aquela falta de força de vontade para agir, para tomar atitudes, devido certas coisas que acontecem aí pelo nosso Brasil afora. A pessoa vai se desanimando, né? O trabalhador vai se desanimando com tanta coisa ruim, com tanto golpe, né? Mas aí eu digo o seguinte: tenha fé em Deus, continue tendo fé em Deus, que as coisas boas virão, né? É só a gente ter fé em Deus, entregar nas mãos de Deus com confiança, pedir ao nosso bom Deus que as coisas vão se aliviando, né? Evitar certos encontros, evitar certas coisas, que aí vai mudando, com certeza que vai mudando. Só quem muda as coisas é você próprio, juntamente com Deus. Você pedindo a Deus, você consegue mudar, tá bom? Então vamos lá, viu? Vamos usar aí essas atitudes, tá? Mas vamos aí agradecendo a audiência de cada um, pessoal espalhado pelo Brasilzão, pelo mundo afora, e já trazendo a primeira música de hoje, que coincide com as nossas palavras, Alvorada da Paz. A paz tem que estar acima de tudo. Então, puxa o fole, canta bonito pra nós, meu filho.

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1: Gostou aí da música Alvorada da Paz? Eu acho assim, eu penso assim, eu imagino assim. A paz estando presente em todos os lares, em cada lar, em cada pessoa. A paz, ela tem que vir de dentro da gente, né? Esse mundo está precisando demais de paz, rapaz. Você imagina aí quantas coisas ruins que andam acontecendo pelo o mundo afora, pelo Brasil afora. É, tá difícil. Hoje tá numa situação que a maioria das pessoas tem que ficar trancada em casa. Até para trabalhar tá sem jeito, não tá podendo sair para trabalhar. Rapaz, o que que é isso? Bora lutar pela paz, meu povo, né? Bora lutar pela paz, bora orar, pedir a Deus, né? E outra coisa, a melhor maneira de mudar certas condições é quando você vai votar, tá? E que você vota consciente, sabendo que aquela pessoa é decente, é uma pessoa que não se vende, é uma pessoa que realmente vai trabalhar para beneficiar a sua região, a sua população, né? Porque tá difícil, ó. Tá difícil demais da conta, né? Então, preste atenção. Ao entrar na sua cabine eleitoral, entre assim com aquela decisão confiante. Não, eu vou dar o meu voto para essa pessoa, porque eu sei que essa pessoa é honesta, é séria, é trabalhadora, viu? Se a gente fizer desse jeito, a gente consegue mudar muita coisa ruim que está acontecendo nesse país, né? Mas vamos seguindo aqui, mudando de assunto, vamos para a música, trazendo mais uma. Amor que não chora. Ei, mas é bom, hein? Ter aquele amor que não chora é bom demais, sempre alegre, sempre satisfeito, sempre em concordância. Então puxa o fole e canta pra nós, meu rei, canta bonito.

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2: E não esqueça, a verdade sempre aparece. O que prevalece é a verdade, viu? É a honestidade, é a sinceridade que prevalece. Pode ter certeza absoluta. É, um dia a casa cai, hã? E essas coisas ruins que acontecem aí com você, que são inverídicas, elas vão chegar ao fim, né? Serão descobertas, tá bom? Então, é desse jeitinho, né? Erga a cabeça, fé em Deus e vamos que vamos. Mais uma! Como é que é o nome dessa aqui, rapaz? Aroeira, eita! Aroeira é coisa boa, é uma madeira maravilhosa, hein? Infelizmente, essa madeira já está praticamente dizimada do planeta, né? Povo, é difícil, a ganância é difícil. Vamos lá, canta pra nós, meu rei, canta pra nós.

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15: Meu grande amigo comunicador, Eudes, da Rede Pilar, rapaz, tava te ouvindo aqui, era maravilha, viu? Parabéns pelo seu trabalho, é o grande Eudes, viu? Grande comunicador, cara maravilhoso, é focado ali na comunicação. A você e aos demais comunicadores desse Brasil afora, aí das emissoras parceiras, aquele abraço, viu? Muito obrigado aí pela a retransmissão da nossa programação, né? E é bom demais, viu? A gente quer abraçar a cada um dos seus amados ouvintes aí, que eu tenho certeza que são milhares, né? Então, felicidade, paz, prosperidade para todos nós e mais música. Baldrama Macia é a próxima.

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1: Grande Paulão, rapaz, tem amizade que, vou te falar, da época da juventude, né, Paulão? Grande Paulão, ali da Casa Belo Matos. Rapaz, por onde anda o Tito, moço? Eu era mais ligado assim com o Tito, né? Lá nós éramos 62 jovens, rapaz. Aquele período bacana da década de 60, ali frequentando a Candangolândia. A gente estudava ali no Júlio Kubitschek. Ô, tempo bom, hein? Paulão, aquele abraço, rapaz. Você tá morando hoje também num lugar legal, hein? Sítio bacana o seu, né? Família maravilhosa. Isso é bom demais. Mas as boas amizades, a gente não esquece, aquelas amizades sérias e honestas, né? Então, pra você aí, tudo de bom, meu amigo. Mais uma música que a gente vai trazendo agora na programação. É o Capitão Jagunço. Eita, como será que era esse capitão, hein? Bora ouvir aí. Prestar atenção na letra.

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1: É isso aí que eu sempre falo, viu? Só Deus dá a salvação, viu? É só Deus mesmo. É, tem gente que não se atenta, assim, pelo menos para fazer uma oração para agradecer a Deus pelo dia, né? Pela refeição que está recebendo, não se lembra que tem tanta gente passando fome, passando necessidade, que não tem onde dormir, que não tem uma proteção, né? Então, eu sempre fui temeroso ao nosso bom Deus, ao nosso Criador. Hora das minhas refeições, eu sempre agradeço ao meu bom Deus, peço força e saúde para as pessoas que produzem o nosso alimento, tá? Me lembro daquelas pessoas que não têm o que comer, porque eu também já passei muita dificuldade na minha época de criança, viu? Dificuldade imensa mesmo, passamos necessidade mesmo. Então a gente sabe o que é o sofrimento. Então a gente se apega com Deus que a gente consegue vencer, né? Mais uma música, vamos trazendo aqui, é Corridinho Canindé, essa aí é gostosa demais.

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7: E lá em Goiânia nós temos também o grande Monteiro, da dupla Matão e Monteiro. É, o Abílio Monteiro. Ele é filho aqui da região nossa, né? Mas fez muito sucesso, recebeu disco de ouro, né? O cara canta muito, viu? É, meu grande amigo Monteiro, aquele abraço a você. E ele continua com a dupla Matão e Monteiro. O primeiro Matão da dupla, acho que faleceu, né? Mas ele aí já tem algum tempo com outro Matão, né? E a vida continua. Mandar um alôzão também para Maristela Lucena, em Goiânia. Oh, tá, Érica Alves. Alô, Érica. Grandes meninas. Meus filhos, Emerson, Renata, Reniane. Tudo de bom para vocês. prosperidade, né? Paz e prosperidade, muita paz, muita prosperidade. E música tá chegando aqui, olha, Na Cabana do Rei, a próxima música. Puxa o fole aí, meu reizão, puxa o fole, meu saudoso.

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1: Eu falei em Abílio aí, o Monteiro, né? É o Monteiro da dupla Matão e Monteiro. Ele é ali entre Conceição do Araguaia e Redenção, foi onde ele nasceu, rapaz. Caba, gente boa, né? Ali em Redenção também tem muita gente boa ali nessa área, né? Tem o Wilson Batista, grande comunicador. Wilson Batista, aquele abraço. O João Lopes, também grande comunicador. Trabalharam comigo na Rádio Oriente de Redenção, que era do grupo Edelson Moura, né? Então, eu fui o primeiro diretor artístico da emissora, né? A primeira emissora de Redenção. E ali nós fizemos muitas coisas boas, né? Programas maravilhosos, muitas movimentações, muitos shows com grandes nomes. Tempo bom, hein? Alô, Redenção, aquele abraço. Alô, todos vocês que trabalham na área da comunicação. Aquele abraço com carinho. Marco Jones, grande cantor que mora em Redenção também. Mais uma chegando. O tocador quer beber. Alô, alô, você que gosta de uma escova.
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2: Falar um pouquinho mais aqui sobre o Monteiro, né? O Monteiro começou sua carreira aqui na região mesmo, desde criança que ele, e frequentava a minha casa, Conceição do Araguaia, todo santo dia ele estava ali em casa, né? Entrosando e tal e tudo. Tanto é que eu compus uma música e ele ganhou o primeiro lugar em Festival da Canção em Conceição do Araguaia. Me parece que, se eu não me engano, foi o segundo ou terceiro Festival da Canção lá em Conceição do Araguaia. E ele, aí nós corremos atrás, né, dando uma força para ele, formou uma dupla. Ele cantou mais o Campo Alegre, depois ele passou formou uma dupla e passou a cantar aí. Era Ronan e Ronaldo. Um deles era o Geraldo Capim, vendedor de capim, rapaz. Povo amigo meu demais, ajudei muito eles na época a gravar o primeiro disco, depois de vender o primeiro disco, foi um vinil. Pois é, na carreira tantos anos e chegou a ganhar disco de ouro, chegou a fazer tanto sucesso e continua fazendo sucesso lá em Goiânia, cantando. Grande, é da nossa região, é da nossa terra, é da nossa gente. O grande Monteiro, Abílio Monteiro. É, felicidades, música pra gente curtir. Rosinha, eita Rosinha, coisa boa.

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5: E aí, você gosta de piqui? Hein? Rapaz, piqui é uma fruta dos cerrados do Brasil. Ali em Brasília, quando eu era menino, na época do piqui, moço saía naquele cerrado, voltava com aquele saco cheio. Eu mais meu irmão, saudoso irmão, né? E aí a gente ia vender, rapaz, vendia tudo rapidinho. Ah, piqui é coisa boa. Aqui próximo à minha residência tem 4 pés, piqui. Eu tô falando assim porque eu tô aqui gravando, sentindo o cheiro, né? Aí, todo dia cedo, é bem disputado. Os 4 pés de piqui que tem aqui próximo da minha residência são os melhores da região. Carnudo, gostoso. Aí eu levanto cedo e vou lá e busco, trago para casa. Aí, pego, casco eles direitinho, que eles estão bem macinho, coloco dentro de uma sacola e boto no congelador, viu? Aí dura muito tempo. Não pode lavar. Você só tira a casca dele e coloca ele daquele jeito do congelador, né? Dentro de uma sacolinha. Ih, rapaz, o trem fica bom demais, ó. Aí volta e meia, você vai lá, tira um saquinho daquele, né? Com 1 litro, mais ou menos, que você coloca em cada saco. E aí você bota ele pra cozinhar, bota ele no meio do frango, cozinha, rapaz, no meio do arroz. É bom demais, é a comida do cara simples do interior. Vamos com música, trazendo aqui mais uma, Só Se Rindo. Vamos sorrir.

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1: É só felicidade, rapaz. É, falei nos piqui aí. Aqui na minha região, nessa época que eu tô gravando aqui, da época do piqui, viu? É uma coisa maravilhosa. E a gente já conhece bem a região, sabe onde é que tem os pés de piqui que produzem os melhores, né? O piqui, aquele branco eu não gosto muito, não. Ele, inclusive, é sem carne e tal. Mas o nosso piqui aqui, eu vou te falar, Gomar, é lindo aquele que eu vou te falar, viu? Cara, que é isso? É bom demais, é gostoso demais, é maravilha de Deus. Por isso que eu falo, bora plantar, rapaz. Eu plantei aqui um pé de piqui desses bons. Ele, esse ano que vem, ele já deve produzir, viu? Pois é. Então, quando a gente planta, a gente tem as coisas, né? A gente tem sombra, a gente tem frutas, não é isso? É. Vem, morena, pros meus braços. É a próxima música. Vem que eu tô te esperando, trem.

Eita coisa boa, ao som dessa bela música, a gente vai ficando por aqui, né? Agradecendo ao nosso bom Deus por mais um programa, desejando a você paz, saúde e prosperidade em seu lar, em seu trabalho, tá bom? Olha, não esqueça, continue firme pensando em Deus, porque Ele é o melhor de todos os pensamentos, não é? Ele é que realmente direciona nossos passos, tá? Então, eu sempre peço ao nosso bom Deus pela vida, pela saúde das pessoas mais humildes, para nos livrar das perseguições, que são muitas, né? Então, para você, paz, saúde e prosperidade, e vamos ouvir a última música. Depois continue ligado aqui na nossa emissora preferida, Baião de Dois, é a última de hoje. Felicidade, felicidade, até o próximo encontro, se Deus quiser. Tchau, tchau, meu Brasil amado.

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2: Oi, gente amiga. Já está chegando este amigão do rádio, Edelson Moura. Sou eu, Charles Help, Franklin Russo. Então o certo é a gente dizer assim, já estamos chegando, né? É, ô Charles Help, me conte uma coisa, já se acostumou a tomar banho todo dia? Tá tomando direitinho? É, tá usando aquele sabonete cheiroso que eu comprei pra você, o Eucalol? Tá usando o Eucalol, tá? Beleza. Eu vou comprar um talco pra você, viu? Comprar um talco, depois você toma banho e você passa talco, vai chegar aqui todo manchadinho de branco, pra gente ver que você tomou banho, passou talco, né? Hã? Não, não é só bebê que usa talco, não. A gente velho também usa. A gente velho gosta. É verdade. A gente velho gosta. Eu uso talco, Franklin Russo usa talco. Comadre Simone usa talco, Zélia usa talco, viu? Fique frio, fique tranquilo. É pra ficar bem cheirosinho. É. Vamos agora, amado Batista, abrir esse programa cantando Eu Quero Te Amar.

0: O povo quer falar, Edelson Moura. Vamos falar com o povo. Alô, alô, câmbio.
1: Ok, querido. É aqui de Buíque. Pô, eu vou fazer uma mensagem.
0: Faça.
1: E pedir uma música boa de Amado Batista, que eu amo de paixão.
0: Pois peça.
1: Bom dia.
0: Bom
1: Valeu,
0: dia.
1: Valeu, viu?
0: Valeu.
1: Sábado. É pra passar uma música boa.
0: Certo.
1: É Maria das Neves aqui de Buíque.
0: Ô, Maria das Neves.
1: A música é princesa, viu?
0: Certo, vou tocar pra você.
1: Eu agradeço muito, Adelson Moura, você ter me atendido. Obrigado, amigo.
0: Não há o que agradecer.
1: Deus abençoe.
0: Deus abençoe você também. Obrigado, você também com sua família. Vamos lá, Franklin Russo, atendo o pedido dela. Princesa.

0: Fale com Edelson Moura pelo 61999369557. Vamos repetir devagarzinho para dar tempo de você anotar. Copeia aí. Copia 61999369557. 61999369557. Deu tempo de anotar? Então, mande aí o seu áudio para nós.
1: Edelson Moura, manda um abraço para Charles Alencar, aqui da cidade de Confresa, todos os dias pela manhã ouvindo o seu programa, Junto e Misturado.
0: Junto e Misturado, Charles. Obrigado, meu amigo. Continue nos ouvindo por aí. E vai essa música bonita do Amado Batista para você.

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suba na escada da felicidade. Ela está à sua disposição, é infinita e quer você nos seus degraus. Os degraus são de transformação e melhoria. Quando você sobe a um degrau superior, já não são os mesmos os seus pensamentos. Aparecem-lhe horizontes mais amplos, sentimentos mais nobres, pensamentos mais esclarecidos. Por motivo algum, você quer descer ao degrau anterior. Seja cada vez mais feliz. Sempre que você sobe um degrau na escada da felicidade, melhor antevê a felicidade do degrau de cima. Já dizia o velho deitado, minha gente. E agora, Amado Batista canta. Eu canto assim.

0: inteiro ligado no Edelson Moura. Aqui nós estamos na apresentação do programa Amado Batista. Não existe distância. Em todos os lugares nós chegamos.
1: Oi, Edelson Moura. Oi. Bom dia. Eu moro aqui em Barra do Corda, no estado do Maranhão.
0: Certo.
1: Eu me chamo Clemilton. Role uma música aí do Amado Batista pra mim, pode ser qualquer uma.
0: Valeu, Clemilton. Muito obrigado, meu amigo, pela sua presença aqui com a gente. Toco qualquer uma, sim, de madrugada.

0: Maria Sônia tá aqui pra falar comigo agora. Fala aí, minha amiga.
1: Foi criado para
0: Bom dia.
2: Tudo. Aqui é a Maria Sônia do Olho d'Água.
0: Procure Maria Sônia.
1: Representante na sua cidade. Ou acesse nosso
0: tudo
1: site.
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1: 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Ligue agora para a nossa central.
0: Monotonia?
1: 3532-6993.
0: Vocês ouviram aí o volume do rádio dela como estava alto? Nossa! Da próxima vez, Maria Sônia, baixa o volume do rádio para mandar mensagem para o Edelson Moura, menina. Então vamos ouvir, toca para ela, Monotonia.

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8: E agora quem vai falar é a Neide. Minha amiga Neide, fala aí.
9: Bom dia, Deus.
8: Bom dia, boa tarde, boa noite.
9: Aqui é Neide, de Bom Jesus da Lapa, Bahia. Se manda um alô pra todos nós aqui de Bom Jesus da Lapa, Bahia, pra minha namorada.
8: Sim.
9: Gilene, aqui no Bar Santo João.
8: Sim.
9: Bahia. Bom dia, boa tarde, boa noite.
8: Bom dia, boa tarde, boa noite.
9: Que nós estamos ouvindo pela raiva, 93,5.
8: Certo.
9: Bom Jesus da Lapa, Bahia.
8: Falou. Beijo. Meu abraço para Bom Jesus da Lapa, para todo o estadão da Bahia ouvindo a gente. Cuida de mim. Vamos ouvir, gente.

0: isso aí, minha gente. Vamos continuando por aqui com o programa Amado Batista.
1: Oi. Oi, Samuel, tudo bom?
0: Tudo, é você?
1: Sou Vanusa de Araújo, da cidade Alvedrejo, no interior, na Roça.
0: Certo.
1: Assista a rádio, tem 7.9 Cristal FM.
0: Certo.
1: Passar a música aí de Amado Batista, Mulher Carinhosa. Quero certo. Oferecer para minha prima Ana Maria, Maria de Miro, Ivani da Xareia, Cátio, Carol, Milena, Dona Zenita, Yara, Natália, Medina, tá, Alaí, Lica, Rosália, Anitta, Biazelina, Edson Luiz, locutor da rádio, Tony Fernandes, Cristina Santana, João Filho, Esmeralda Beira Rio, Seu Rosa, Taz Oliveira, Joelita Sajás Filho, Licinha do Pintado, Ana Maria de Palmeiras, Isnária, daí da cidade da Viagem, para você.
0: Obrigado.
1: Obrigada,
0: desse
1: trabalho.
0: Obrigado, minha amiga, muito obrigado. Ela é nossa sócia aqui, manda a mensagem dela, fala esse monte de gente que ela oferece a música, Thales Oliveira, Seu Rosa, esse povo todo que ela falou aí. Oh, maravilha. Falou, Vanusa, vamos curtir. Mulher Carinhosa.

0: Cadê o povo pra falar com Edelson Moura, minha gente?
1: Ei, Edelson Moura, a gente fala com você, eu escuto seus programas tudinho.
0: Oh, que bom.
1: O pessoal fala com você, você fala com tudo, deixa o pessoal falar, dizer o nome das pessoas.
0: Sim.
1: E eu boto o nome das pessoas, você não deixa eu falar nem o quarto da mensagem do povo. Por quê?
0: É porque...
1: A gente ajuda, a gente fala porque a gente...
0: Sim.
1: Gosta do programa.
0: Sim.
1: O seu programa, muita audiência, viu? Aqui onde nós moramos, né?
0: Sim.
1: Pois é. Eu já transmitido pra Rádio da Maria Ida, a radialista daqui do Vale da Cobra.
0: Sim.
1: Maria Ida, né?
0: É.
1: E a gente assiste isso, os dias todos os seus programas que passam.
0: Certo.
1: 4 horas da madrugada eu tô ligado no teu programa, né, Edelson Moura?
0: Certo.
1: E a gente dá o nome das pessoas, dos amigos, das amigas. Você vai falar com a gente, você não deixa eu falar tudo. Por quê? É pra deixar eu falar em tudinho. Você aqui fora de onde nós moramos, você tá... Tá de grande seu programa, tá 10 anos seu programa aqui fora.
0: Certo, certo.
1: Aqui na Voz Comprida, Caiçara, Voz da Cobra, Forquilha, por todo canto.
0: É.
1: Certo?
0: Certo.
1: Deixa a gente falar com você direito, Nelson Moura.
0: Certo.
1: Escuta a gente direito, Nelson Moura.
0: Tô ouvindo, mulher.
1: Porque eu sou fã do Amado Batista, eu gosto muito da música do Amado Batista, Nelson Moura.
0: Tá certo, deixa eu explicar. Ficar pra ela aqui, ô minha amiga, eu ficaria 10 horas ouvindo seu áudio, mas o nosso programa só tem 1 hora de duração, então a gente limita para cada pessoa um áudio de 1 minuto apenas. É por isso que de vez em quando você manda um áudio maior. Esse aqui, por exemplo, que você mandou, deu 4 minutos e meio. Não dá para colocar no ar um áudio desse tamanho, viu? Obrigado, porque o nosso programa ele é curtinho, ele é bem pequeno. Desculpe, mas infelizmente nós não temos como fazer diferente. Vamos lá. Mande um áudio de 1 minuto sempre. Fale tudo o que você quiser em 1 minuto. Aí depois você manda outro áudio de mais 1 minuto, viu? E a gente bota no dia seguinte. Como na primeira vez. Toque essa música aí, Franklin Russo.

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Olhe, é só um de manhã e um de noite, viu? Não tome um meio-dia, não, senão você fica muito animadinho. Eu sei, viu? Vamos ouvir a música Eu Sou Seu Fã.

escreveu aqui para mim foi a minha amiga Maria Alves. Ela diz assim, ela é lá do sítio Balaio e escreveu uma mensagem aqui para o nosso programa. Gostaria de pedir uma música com o Amado Batista, oferecendo para minha família que reside no Jardim Ingá, em Goiás. Para minha filha Eli, com seus três filhos, Ítalo, Pedro e Samuel. Para o marido Valdemir. Para o meu filho José, que trabalha na loja Bom Tempo, em Maceió. Ofereço também para o meu marido Vardo. Para o meu patrão João, do bar, dono da churrascaria onde eu trabalho. E muito obrigada, Adelson Moura, assina Maria Alves, do sítio Balaio. Obrigado, Maria. Vamos lá, vamos tocar para ela essa música legal do Amado Batista, Desejos e Segredos.

vem aí, meus amigos, o nosso quadro A Hora da Velharada. Edelson Moura vai cantar agora pra vocês. Eita, que tem muita música aqui, sinceramente. Muita música boa. Essa daqui é boa também, é boa também. De autoria do Edelson Moura e Xandó, Vem do Infinito.

0: Gente, vamos agradecer pela audiência, viu? Muito obrigado a você que esteve comigo até agora. E vai continuar ligadinho nesta rádio, porque ela é top. É a melhor que tem. Até o nosso novo encontro, Brasil. Tchau, tchau.
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1: Já estou aqui, já cheguei. Aliás, já chegamos. Edelson Moura e sua turma. As meninas do Besterol, Franklin Russo, Charles Help, Marcelo Moura, toda essa equipe bacana da Rádio Estúdio Brasil, nós que disponibilizamos os nossos programas para centenas de emissoras em todo o país. Tá tudo bem, minha gente? Tudo Titi Honey? Ah, coisa boa! É o que desejamos. Olha, uma boa sorte para todo mundo. Está no ar mais um programa Ligação Nacional.

Mensagem do dia. Tudo é bom quando a sua mente está otimista e o seu coração tem amor. Em tudo você vê meios de se sair bem, de se alegrar, de vencer, e nada lhe é mal. Mas se habitua a ver entraves e a pender o coração para o lado infeliz, nada lhe é bom. Pense compreensivamente, com ânimo, e tudo se resolve. Se não puder solucionar na hora, silencie, ore a Deus, e nada lhe será um tormento, um mal. O problema vai para o lado porque vai o pensamento. Seu poder interior é ilimitado. A bondade de Deus está dentro de você.

0: JC, como vai você, JC? Tudo bem?
1: Beleza, Moura, boa noite pra você.
0: Boa noite, bom dia e boa tarde.
1: Boa tarde.
0: Isso. Prazer receber o JC aqui na Rádio Estúdio Brasil, no programa Ligação Nacional. Ele que é de Mucajaí, em Roraima, né?
1: Isso.
0: Como é que você tá, amigo?
1: Eu estou bem, graças a Deus.
0: Como é o nome da nossa rádio lá?
1: Lá é a rádio Montesinai FM.
0: Montesinai FM.
1: Um nome bonito.
0: 9. Que bacana, né? E lá é uma região que o povo gosta de rádio?
1: Nossa.
0: Admira o rádio?
1: Sim, lá o povo, ele começa a adotar o rádio. Tem um pouco sumido do rádio.
0: Sim.
1: E agora Montesinai chegou lá e todos comprando rádio.
0: É uma novidade.
1: Nossa,
0: né?
1: Agora todos ouvindo.
0: Porque é um lugar que não é uma cidade de Roraima, não. É um povoado? Como é que
1: é? Povoado.
0: É um distrito, né?
1: É um município. Sim.
0: É um município?
1: Sim.
0: Ah, tá. Então é emancipado.
1: É.
0: Sim. Que legal.
1: Sim.
0: Eu volto já a falar com você. Vou tocar uma música aqui pra nós. Já já a gente continua conversando.

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8: Olha, meus amigos, eu recebo aqui, lá de Mucajaí, Roraima, com alegria, o nosso colega radialista JC, aqui nos nossos estúdios. Vamos mandar um abraço para os roraimenses espalhados pelo Brasil, que deve ter, né?
9: Sim.
8: Deve ter maranhense que mora lá, que eu conheço um maranhense que mora lá. E deve ter também gente de Roraima, que nasceu em Roraima e que mora em outras localidades, né?
9: Sim. Eu quero deixar meu abraço aí. E antes de deixar esse meu abraço, a gente fica um pouco nervoso.
8: Nada, rapaz, fica à vontade.
9: Mas pra mim é uma honra deixar meu abraço aí pra toda aquela turma maravilhosa lá do estado de Roraima.
8: Você já tinha saído de lá alguma vez?
9: Não, não.
8: É a primeira vez que você sai. E você é filho de lá?
9: Não, eu sou do estado do Pará.
8: Ah, você é paraense.
9: Paraense.
8: De que cidade do Pará que você é?
9: Santarém.
8: Santarém, ah, legal. Legal.
9: Passei muito tempo, mais de 30 anos praticamente em Manaus. Em Roraima, eu tô com 10 anos mais ou menos.
8: Que maravilha. Pera aí, JC, deixa eu tocar mais uma música aqui.